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0: Alô?
1: Neste momento não é possível
0: receber
1: a sua chamada.
0: Alô?
1: Por favor, tente mais tarde.
0: Alô?

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0: televisão e acaba aceitando o homem que tem televisão. Acaba assistindo a visão na televisão. Isso, né?
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Yoga a tocar na Mega Hits. Bom dia. Espero que tenhas acordado bem, bem disposto, porque estás a ouvir o Snooze. Eu, Mariana, também vou fazer-te companhia até às 10 da manhã, mas, por enquanto, sozinha. Mas não vai ser assim as horas todas desta manhã, porque Mateus Lourenço e Pilar Lourenço vêm de férias. Sim, esses folgadinhos andaram por aí a descansar enquanto uma pessoa ficou a trabalhar. Mas eles estão de volta e tenho a certeza que têm muitas coisas para te contar. Portanto, fica desse lado e chama o 112, porque com estes dois na emissão, já sabes que vai dar muito errado. À toa e dama...

Bibi Rexha a tocar na Mega Hits. Bom dia, estás com o Sonoso. O meu nome é Mariana Tomé. A chegar temos Mateus Lourenço e Pilar Lourenço. E hoje é o dia do estado da Virgínia nos Estados Unidos. Mas a verdade é que pelo menos na minha vida só existe uma Virgínia. Virgínia Fonseca, influenciadora no Brasil. Ela que perdeu. Ela que ficou sem o seu lugar de rainha da bateria e passou à Anitta. Mas eu sinto que ela não está muito feliz com isso. No entanto, ela que fez uma festa de arromba a semana passada por causa dos 5 anos da sua marca We Pinky, e tenho-vos a dizer uma coisa, que festão. Eu não percebo porque é que não fui convidada. Para a próxima, Virgínia, estás a ouvir isso, manda convite que eu vou ficar esperando. Pena que Vini Júnior não estava na festa, porque se estivesse eu tinha ainda mais vontade de ir. Mas como não estava, olha, vou-me contentar com Bad Bunny, que toca agora na Mega.

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0: Bom dia, agora que são 7 da manhã em ponto, estás com o Snooze e ficas informado das Three News com a Liliana Monteiros. Bom dia.
1: Olá, bom dia. A semana começa, querem adivinhar, com uma mexida no preço dos combustíveis.
0: Ora só, bora 10.
1: Ou seja, exatamente, mas para já no gasóleo sobe 2 cêntimos, mas na gasolina a descida é de 4 cêntimos. O aumento do preço dos combustíveis está a ter um impacto negativo nas contas das associações humanitárias de bombeiros. As despesas com o gasóleo aumentaram 40% e o alerta é da Liga dos Bombeiros, que diz que isto está a começar a afetar também a capacidade operacional. A Sociedade Portuguesa de Matemática propõe a criação de um programa curricular coerente e que garanta a progressão real e a transformação das provas moda em provas com peso na classificação dos alunos. Num parecer sobre os resultados da edição do PISA, diz apreensiva com as más classificações. Os partidos escolhem hoje em dia para políticos pessoas mais qualificadas e já não olham apenas para a cor política, é o que diz um estudo que é hoje divulgado pela Fundação Francisco Manuel dos Santos, que olhou para quem tem governado Portugal. Esta segunda-feira, a cidade de Cardiff, no país de Gales, vai ser palco de um encontro entre os líderes da Escócia, da Irlanda do Norte e também de Gales. A ideia é exigir a Londres a realização de um referendo, isto porque querem ser independentes. E a OICOS concluiu já a missão de distribuição de ajuda humanitária na Venezuela a todos os portugueses que por lá vivem. Distribuiu quase 200 mil euros em mais de 3 mil kits com material educativo e também higiene familiar.
0: Muito bem. Obrigada, Liliana. Até voltamos já a falar às 8 da manhã. Como é que está o trânsito e quem é que diz o trânsito?
2: Sou eu.
0: A menina do trânsito.
2: Ainda sem grandes problemas no trânsito a esta hora, apenas o habitual em Lisboa. O IC19 tem resistência em Queluz na A2, fila perto da primeira ponte do Feijó. No Porto, tudo a andar sem dificuldades por enquanto.
0: Tudo a andar?
2: Tudo a andar.
0: Está
2: a linha
0: no Porto,
2: verde,
0: é assim.
2: 850-5010. E o tempo, neste momento e esta hora, é com o Mateus.
0: E depois, vamos ver.
3: E hoje podes contar
0: bem-vindo.
3: Com...
0: Bem-vindo.
3: Olá, bom dia.
0: Olá, dormimos juntos.
3: Já lá vou, eu gosto de primeiro dar o tempo.
0: Vou.
3: Gosto de primeiro dar
0: dormirão.
3: O tempo. E depois, hoje podes contar com tempo quente, com céu pouco nublado limpo e uma pequena descida de temperatura máxima no litoral oeste. As máximas são de 34 graus para Braga, Viseu, Coimbra, 29 para o Porto, 28 para Aveiro, Lisboa a chegar aos 35 graus de máxima, Évora aos 38 e Faro aos 31.
0: Tal e qual como na semana que passámos juntos de férias. Nada muda as temperaturas. São 7:02, estamos contigo até às 10. Pilar Lourenço, Mateus Lourenço e Mariana Tomé. E vamos melhorar.
2: Vamos?
3: Vamos melhorar.
0: Um dia.
2: Um dia.
0: Um dia. Um dia. A nossa forma de estar.
3: Ah, ok.
0: Um dia, um dia.
3: Sim, sim.
0: Olá, bom dia.
3: Não podes dizer promessas por mim?
0: Ah, posso.
2: Mas eu disse um dia.
0: Tu compras
2: para dar
0: dizemos.
2: Assim, para dar assim bastante tempo. Na Mega, segues agora com Benson Boone, são 7:02. Boa semana.

0: Uau! Então fogo? Foi para isto. Era disto que eu tinha saudades.
1: Se ainda não saíste de casa, põe perfume nos pés.
2: Porquê?
1: Agora que tenho a vossa atenção. Bom dia.
0: Pois é, mas que
2: não cheiras um pé numa
0: nestas férias. Sobre isso?
1: Tenho. Não é assim tão curioso. Então. Acho que curioso é ter dito isto. Pronto, já prendi a atenção de toda a gente. Ontem fazia eu o meu scroll e vi uma senhora das energias a dizer: põe perfume nos pés. E eu fiquei, ok, porquê? Porque de forma simbólica os teus pés caminham, não é? Abrem caminhos. Certo. E portanto, se tu perfumares o teu pé, atrais melhores caminhos. E se calhar é isso que tu precisas.
2: Olha,
0: mas já sabes.
2: Eu nunca perfumei o meu pé,
1: pois,
0: mas já
1: e tem-se notado.
0: Antes
1: e no meu também.
0: Antes de perfumar, lava o pé.
1: Opa!
0: Ou bem, que é para
1: Deus,
0: depois...
1: A senhora das energias não disse isso, meu Deus.
0: Não, mas tem que ser, porque senão depois é como se costuma dizer: mas estás assim suado e vais para o perfume. Nunca vos aconteceu esta aqui.
2: Aconteceu?
0: Que é, tipo, educação física, sétimo ano.
1: Está
0: aquele
1: com
0: gajo
1: isso,
0: que não mete desodorizante, não mete nada e depois está a pôr o perfuminho como se.
1: Mas não precisas de recuar até a educação física no sétimo ano.
0: Sim, sim.
1: No dia a dia, muito boa gente resolve os problemas.
0: Olha,
1: assim.
0: Isto não é sobre perfume.
1: Pois
0: é,
1: não,
0: isso.
1: Nem sobre pés.
2: Já começou.
1: É sobre pessoas.
2: Eu só tenho a dizer: quando tu dizes põe perfume no teu pé, só me lembro de uma pessoa. Eu não posso ser aqui. Mas tu sabes que há uma pessoa nesta empresa.
0: Já começaram os segredos.
2: Cheira mal do pé.
0: Já começaram os segredos. Às 7h10. Pronto, tu que estás no carro é os segredinhos. Eu também não sei quem é.
2: Ai, não sabes?
0: Sou eu.
2: Não.
1: Achas que és tu?
0: Por acaso não sou eu que venho
2: não
0: sempre aqui.
2: Tu nunca cheiraste mal.
0: Até quando é que acham que eu vou aguentar esta pantevinha com que eu venho? Eu aqui.
1: Está ótimo, está.
2: Oh, meu amor, digo-te uma coisa. Vais aguentar.
0: De stock fechada, tu sabes.
2: Vais aguentar durante muito tempo, que o verão não está para acabar.
0: Pois não, estou cheio de calor já neste estúdio.
1: Há muito calor.
2: Já se vai ligar.
1: Já se calhar falamos um bocadinho das nossas férias.
2: Sim.
1: Tu és convidada a participar porque és a pessoa com mais férias desta empresa.
2: Férias,
1: já não tem dias, Mariana?
2: Ainda tenho 5 dias.
1: Os hoje bem.
2: É para o ano, senão estou feito ao vivo.
1: Aguentas este ano?
2: Não. Vou me encontrar aí numa valeta.
0: Estendido.
1: Olá, valeta.
0: Aqui jaz.
2: O meu nome é Maria.
0: Aqui jaz a menina sem férias.
1: Olha, temos aqui uma mensagem muito querida do Xion, que não vou ler toda por respeito.
0: Sim.
1: Mim. Não, não. Por respeito.
2: A ele.
1: Bom dia, finalmente. Estão aqui.
0: Finalmente.
2: Uau.
0: Olha, um abraço. E finalmente tu estás aí.
1: Mesmo.
0: Xion, porque tu também não estavas lá para mim. A verdade
1: não,
0: é esta.
1: Eu tive de
0: férias. Quando eu não estou aqui, os ouvintes também não
1: pois
0: estão.
1: Pois é. Não, eu por acaso tenho tido algumas mensagens, Matheus.
0: Tens?
1: Meus ouvintes são.

0: Michiko. Bom regresso ao trabalho, se for o caso.
1: Chiqui,
0: boas
1: chicas,
0: férias.
1: Chiqui.
0: Ainda vais de férias?
2: Vou.
1: Porra, ainda tá
2: ainda tenho um fim de semana.
0: Ainda alguém
2: aí
0: vai de férias.
1: Sim, eu não, vou, eu não vou criticar. Eu acabei de voltar.
0: Eu vou criticar, vou.
2: Vais criticar quem?
0: Quem for de férias
2: eu
0: ainda.
2: Eu vou ainda um fim de semana, tu já avisar e vou faltar
0: mas
2: a segunda.
0: Conta.
2: Vou faltar a segunda.
0: Vais mesmo?
2: Sim.
1: Mas o quê? Já à próxima?
2: Não, ainda falta
1: agora,
2: um
1: entretanto.
0: Uhum.
1: Agora,
0: ela quis causar só aqui.
2: Tem que ir a um país ver um concerto.
0: Ok.
1: Ah, é?
2: Sim.
0: Ok.
1: Qual é o artista?
0: J. Qual é o país?
1: J. Cole. Ah, ok.
0: E eu não tenho resposta.
2: Bélgica.
0: Ok. Está respondido.
1: Ah,
0: olha, este fim
1: foste
0: de semana.
1: Sim.
0: Também andei por aí a ouvir muitos artistas.
2: A sério?
0: Vários.
2: Quem?
0: Porque estive num casamento.
1: Ui,
0: e
1: os,
0: o DJ,
1: os artistas que não se ouvem em casamentos.
0: Não é? Era artista atrás de artista. E eu, enquanto artista, uhum, já me conhecem, sempre na frontline com os meus pedidos. E agora vai um Justin Bieber, baby. E quando não se ouvia, escrevia nas notas e mostrava.
1: Ele
0: estava
1: a aceitar pedidos?
0: Todos os pedidos, super querido. Um grande beijinho a este DJ.
2: Coitado.
0: Amoroso.
2: Um grande beijinho a este DJ.
0: Eu sempre, ele já me estava a ver a chegar e eu já estava assim, pá, desculpa, mas é que toda a gente quer esta. Ninguém
1: ele por
0: queria.
1: Dentro odeia-te. Ele por dentro odeia-te.
0: Eu acho que não.
2: Tu és toda
0: não
2: a gente.
0: Sim, toda a então gente. E eu depois pude ver as reações quando a minha entrava. Justin, uma pessoa gosta sempre assim do nada.
2: Sabes que eu acho,
0: assim
2: eu acho
0: outra,
2: que eu gostava que tu fosses a DJ do meu casamento.
0: Posso ser? Eu vou acabar por ser.
2: Pronto, então está feito.
1: Sim, depois consegues depois nos casamentos. Mas eu rio-me bué com um DJ que eu sigo no Instagram.
0: Uhum.
1: Que tem um destaque só para esse tipo de story.
0: Ok.
1: Que é quando está na noite e filma a malta que está, vamos dizer, demasiado alegre.
0: Certo.
2: A pilar.
1: E
2: está
1: no meio da pista, está no meio da pista, vai mesmo ter com ele a pedir músicas no telemóvel.
0: Uh-huh.
1: E ele grava os de surra a gozar com a cara dele, do género. Oh. Sim, sim, isto vai mesmo passar. Isto que estás aqui a pedir.
0: Ah, será que este aqui também tem?
2: Não,
0: está a gozar comigo?
2: Não, porque ele passou
1: não
2: as tuas músicas.
1: Não, porque ele está a passar, mas é o que eu estou a dizer, se calhar por dentro odeia-te. Mas não, é diferente, é um
0: pareceu
1: casamento. É um casamento, não é?
0: Mas pronto, o que é que eu posso dizer? Mais vale seres tu a falar, Mariana.
2: Olha,
0: porque a Mariana
2: eu
0: não foi, mas foi a minha plus one.
2: Sim,
0: de WhatsApp.
2: Eu conheci toda a gente daquele casamento. Cumprimento a toda a gente. Um beijinho à Matilde, um beijinho à Maria Miguel, um beijinho aqui, ali, ao outro, ao Tomás também. Muitos
1: é
2: beijinhos.
1: Vocês não vão assim contando tudo por mensagem?
2: Nós fomos um casal, sim.
0: Íamos falar, não sei
2: mais
0: como é que
2: um
0: começava.
2: Casal.
0: Eu lembrava-me de alguma coisa, era uma foto a minha, uma selfie.
2: Sim.
0: Não
2: assim,
0: sei quê. Depois vídeos, depois era eu a pedir bebida e enquanto esperava, lembrava-me, vou responder à Mariana, alguém ao meu lado e eu diz olá, Mariana Tomé, não sei quem.
2: Vídeos, esta é a Mariana Tomé, ela trabalha comigo, é minha amiga.
1: Bem,
2: diz olá,
1: é,
2: e eu olá também.
1: É como
2: pessoa
1: se estivesse sem holograma lá.
2: Sim, mas olha, também fui a um casamento e também foi um artista lá a tocar.
0: Ai, foi mesmo?
2: O Luís Trigacheiro.
0: Ah, oh, eu vi muitos stories desse casamento. Era esse que estava?
2: Sim.
0: Ah, que giro.
1: Então viu muitos stories e
0: não,
1: pois a Mariana é que viu
0: pessoas
1: fotos do teu. Pelo
2: pois,
1: WhatsApp.
2: E os descendentes estavam a tocar.
0: Sim,
2: eu só
0: sério?
2: Pensava assim, eles estiveram lá na rádio na sexta.
1: Bem, mas
2: eu nem sequer me vou aproximar.
1: Só faltava aos bandidos do canto nesse casamento.
0: Sim,
1: e
0: é verdade.
1: Ia
0: excluir aos bandidos do canto.
2: É bem mau também.
0: Também é um bocado fora.
2: E o Luís Trigacheiro disse, eu queria trazer o Diogo Pissarra, mas ele tinha outro casamento.
0: Ah pá, e tu, o Luís Trigacheiro, também não
2: é?
0: És tu que mandas.
2: Pois, exatamente.
0: Ou foi ele a casar?
1: Estão todos
2: não
1: enfiados em casamentos, credo.
2: Bem, credo?
1: Olha,
2: olha, tens um para o próximo fim de semana. Eu vou casar.
1: Ah, estava a ver. Eu sim. Eu
2: mas
1: sabia se tivesse.
2: É real.
1: Com quem?
2: É, vou-te contar já a seguir, é um novo amor.
1: Pronto.
0: Claro, é sempre um novo amor.
1: Então,
0: olha,
1: pronto,
0: mas eu sinto que o país casou todo este fim de semana.
2: Sim, sem dúvida.
1: Foi, foi. Mas sabes
0: foi
1: que foi?
0: Toda
2: dia
0: a gente.
2: 12 de setembro
0: foi o dia com mais casamentos. Aposto que vai haver um estudo em que se vai concluir em 12 de setembro de 2026. Confirmou-se o maior registro de casamentos. Blá, blá, blá, blá, blá, blá.
1: Realmente até faz sentido, não é? Que já é um mês pós-verão.
0: Pós-verão,
1: mais
2: pós-verão, mas
0: não era ela em
2: casa.
1: Certo, mas para preços, não é? Deve influenciar já um bocado, ou não?
2: Não,
1: não sei.
2: Setembro.
1: Quero aqui parecer que sei.
2: Sabes, já nada sobre esse assunto.
1: Olha,
0: agora lembraste-me que eu quero muito ouvir-te muito mais e não tens tido esse espaço desde que entramos.
1: Aí não, eu estou bem assim.
0: E já a seguir vai ser o momento em que tu vais contar alguma coisa divertida sobre as tuas férias.
2: Pensa bem.
0: Porque
1: não estás a deixar assim na forca.
0: Mas que forca, podes inventar, ninguém vai saber.
1: Estas foram as minhas. Mas e quem é que...
2: Se tu não contares coisas sobre as tuas férias, eu vou contar coisas sobre as tuas férias.
1: Pronto, boa, é isso. Porque quem é que disse a ti que eu não venho um homem diferente que já não quer inventar nada? Isso é o que quero dizer, a verdade.
2: Não.
0: Porque os homens não. E isso digo teu.
2: Ah, tá bem? Verdade. E eu comprovo, assino por baixo.
1: É mentira, todos mulheres. Não,
0: eu comprovo, tu provas.
1: Eu acredito na mudança de mulheres, de homens, todos para melhor. Eu não e também para pior.
0: E isso vai ser um problema e tu verás a seu tempo. São 7h21, espero que estejas bem e pronto para mais uma semana na nossa companhia.
1: Sim.
0: A chegar já a seguir, uma que também passa muito neste tipo de festas e de convívios.
1: Pussycat Dolls.
0: Pussycat Dolls, a chegar já a seguir.
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0: Bárbara Bandeira e também o Veig com Fumaça. 7:30, bom dia e boa segunda-feira.
1: Vou já deixar aqui que eu estou a ficar um pouco obcecada pelo Veig, mas é só um pouquinho.
2: Tá ok. Bem. Quer explorar essa opção?
1: Não, agora estou a falar.
0: Mas algum dia ela tem explicação para isto?
1: Tenho visto vídeos no TikTok que ela está muito gostosa.
0: Ela vê, viu um dia.
2: Não, pronto, mas já ouviste? Disse aqui mais qualquer coisa. Vi vídeos no TikTok e está muito gostoso. Pronto.
0: E amanhã já nem se lembra do Veig, já estamos noutra. Isto é muito assim.
2: Tem que haver estas pessoas no mundo para depois haverem as equilibradas.
0: Tens toda a razão.
1: Queres tu?
2: Não.
1: Ah!
2: Tu?
0: Para com isso! Mateus, foste muito falado.
2: Foi muito falado.
0: Este fim de semana no casamento em que eu estive.
2: Então?
0: Uma das minhas parceiras da noite e do dia conheceu-te este verão na Praia Verde.
2: É
0: um beijinho, Matilde.
2: É,
1: sabe-se lá fazer o quê?
0: Outras pessoas que não te conhecem pessoalmente, mas que vieram dizer que se riram muito. Ainda me ri muito com um que me veio dizer, mas disse mal o nome da rubrica e eu não corrigi. Eu acho que ele disse mesmo tudo.
2: Diz tudo. Cantou tudo o jingle.
0: Só que depois disse outra coisa. Fui, em vez de mordido, fui picado. Não sei o quê. Não,
2: às vezes,
0: não foi tão óbvio. Foi
2: picado.
0: Assim.
2: Então foste picado por quem?
0: Mas ele disse-me tudo. Adoro aquela coisa. Eu acho que até foi assim. Eu adoro aquela coisa. Mãe. Fui.
2: Tudo ao contrário, não é?
0: Assim,
2: ele sabia tudo, mas não sabia nada.
0: E eu assim, é muito divertido.
2: Pá, corrijo-me se eu estiver errada. A vibe que eu agora tenho sentido nos stories e dos casamentos. O casamento, de facto, é perfeito em todos os sentidos, que é as pessoas que vão casar vão casar. E, de facto, isto é verdade que é muito bom para solteiros também.
1: É.
2: Porque há ali uma aura, não é, de amor e de junção.
0: Então, sim,
2: quem está...
0: Estás mais predisposto.
1: Estás divertido.
0: Olha, eu vou-te dizer, eu estive num casamento em que, deixo aqui esta nota, não havia um feio. Feio, ser humano.
1: Sim.
0: Não havia uma mulher feia, não havia um homem feio. Eu estava assim, ok, quando eu pensar, não
2: isto
0: há.
2: Agora, mas isto agora podia ser engraçado o momento da Pilar meio Gustavo Santos de não havia um homem nem mulher feio, só almas bonitas.
0: Que alma espetacular.
2: Só pessoas
0: que eu
2: lindíssimas.
0: Encontrei a Lincoln. Não, eram pessoas muito elegantes, muito bonitas.
2: Uau.
0: Portanto, logo aí uma pessoa também vai mais predisposta.
1: Claro.
0: Deixa ver.
1: Tens alguma coisa para contar?
0: Não. Ah. Não tenho.
1: Porque é que não me contaste.
0: Eu gosto de andar na minha.
1: E agora fiquei assim.
0: Não
1: acredito.
0: Não. Conheci muitas
1: pessoas. Tanto bel no WhatsApp e nada disso.
0: Conheci muitas pessoas, falei muito bem com todas as pessoas, mas não estava também nesse. Mas sei de casos em que rendeu bem a noite.
1: Muito bem. Olha, um beijinho
2: casamento
1: para essas pessoas.
0: Um grande beijinho.
1: Muito bem, aproveitar assim. Até porque tu arranjas-te, tu isto.
0: Estás no teu
1: aquilo
0: melhor.
1: Então é mesmo para fazerem tudo o que têm para fazer.
2: Sim, sim, é muito pessoal o que tu estás a
0: dizer.
2: Ela
0: também teve um casamento este fim
2: muito
0: de semana.
2: Tu acreditas muito no que tu estás a dizer.
1: É uma dica que eu estou a dar.
2: Não, é uma dica, é verdade. Eu também concordo. Eu nunca fui a nenhum casamento.
0: Ui, quando fores.
1: Quando fores, tu é o arrasto do arrasto.
0: As conversas.
1: Ai, meu Deus.
2: Não, eu vou gostar porque eu gosto do fato do smoking. Tenho aí poucas ocasiões para o uso.
1: Meu
2: para
1: Deus. Eu já te disse que vou casar no próximo fim de semana.
2: Está bem, mas eu não vou a esse casamento.
1: Tu não vais ao meu casamento?
2: Ah, tu, pois é, que o veio.
1: Não. Está bem, sim.
2: Eu tenho só a dizer o seguinte. Aproveitei muito bem as minhas férias. Desta vez, estas férias são as minhas férias mais recatadas.
0: Uhum.
2: As férias do Dolce Far Niente, ali em Mei Martin.
0: Ok.
2: A.k.a. Mei Martins.
1: Eu acho Algueira que... ao Mei Martins.
0: Sim,
2: podia ter uma história ou outra para contar, que talvez vos conte em off. Agora, que os ouvintes também mereçam ouvir, tenho-vos a dizer uma coisa que eu retive.
0: Olha, este momento avó... ficou aqui um mau ambiente agora.
1: Mesmo, eu sou em off.
2: O que tu é que estás a dizer?
1: Não, já estão a chover mensagens no WhatsApp.
0: Uma onda, uma onda. Mãe, fui mordido.
2: Sabes o que eu tenho a dizer? Que me disse a minha avó. Eu acho que é uma coisa que nós nos andamos
1: a
2: esquecer.
1: Ai, saudades da tua avó.
2: Isto que nós andamos a viver hoje em dia é uma guerra de drones.
0: Tive muito medo nessa frase.
2: E é verdade, isto hoje em dia é uma guerra dos drones, Mateus. É o que ela agora tem
1: dito.
2: Está viciada nisto, a Rússia, o Cristo, é guerras, é drones.
0: Pois.
2: Quem é que tem o melhor drone? É o drone que entrou ali. Uhum. Isto já não é. E depois vai e diz-me: antes era o homem que resolvia.
0: Agora?
2: Com o cavalo e com a espada. Agora o homem depois começou. Ou à pancada, depois começou com a arma. Depois começou.
0: Ela a pôr a par. Isto é uma aula de história.
2: E depois diz que entretanto é a inteligência artificial.
0: E é.
2: E eu tenho visto TikToks que me têm assustado muito com a IA.
1: Meu Deus.
0: Mas agora não vamos para baixo.
1: Por isso fizeste nas tuas férias, então. TikTokzinhos, Mãe Marta.
2: Muitas séries e filmes.
0: Eu fico tão feliz porque eu sei que é muito importante para ti essa parte da tua vida. Olha, e finalmente conseguiste
2: ontem
0: resolver.
2: Ontem finalmente vi o Sexto Sentido, nunca tinha visto.
1: Não, meu
2: já,
1: Deus.
2: Já viram? Nunca tinha visto.
0: Porque agora já está na Netflix.
2: Pois está.
0: Foi para isso que viste.
2: Adicionado recentemente.
0: Uh-huh, exatamente.
2: Era uma falha minha. É um clássico.
0: Tudo... É um clássico.
1: Olha, eu
0: tinha... Mas é engraçado porque eu, na altura, quando era muito mais pequena, vi esse filme e tinha imenso medo. E agora acho aquele super engraçado.
2: Não, mas eu estava meio tipo.
0: Porque eu vi pela primeira vez. Agora é. já acho piada.
1: Eu não vejo filmes, desculpa.
0: Ah, pá,
1: sem ser no cinema, é verdade.
0: Já ouvi música.
1: Eu não vejo filmes sem ser no cinema.
0: Ok.
1: Por isso é que eu gosto de ir ao cinema.
0: É mais um traço de personalidade.
1: Não, é só porque eu sinto que a história é muito pouco tempo eu me relacionar com as pessoas.
0: Já eu é o perfeito
1: da história.
0: Eu gosto de pouco
2: não
0: tempo.
2: Não tem nada a ver, porque tu normalmente precisas de pouco tempo para criar opções e...
0: Mas como ela não vê.
1: Porque em casa eu só vejo dois filmes em casa.
0: Com licença, está aqui a Taylor Swift.
2: Podemos ouvi-la? Entra,
0: sim. Então vai, Taylor, andando.
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0: Deus.
1: 7h39.
0: Meu Deus, como elas estão.
1: Foi honesto.
0: Notou-se.
1: É o regresso. Sabes que às vezes um regresso.
0: Pilar, devagar, devagarinho.
1: Devagar se vai ao longe, de pé perfumado.
0: Vamos chegando ao nosso lugar.
1: E o nosso lugar às novas. Que o Mateus quer muito, muito apresentar. Porque
0: então,
1: ele
0: Mateus.
1: É tão docinho que ele para mim é um marshmallow.
2: Sabe, ah. É isso. É com ele que podes contar, ouvir já a seguir. Ele e não só.
1: Como é que era? Cameron with
2: Cameron
1: Combo.
2: With Combo. Esta with música Combo. Chama-se Hollow. E atenção, eu estou muito entusiasmado para falar disto. Porquê?
0: Porquê?
2: Porque junta country e música eletrónica.
0: Ai, eu vocês
2: sabem
0: a sua preferida.
2: Que eu vou a dormir a pensar em country e música eletrónica. Quando a minha mãe tem uma regra, e já contou ao médico família e os médicos sabem. O Mateus tem alergias, tem não sei o que, só não pode fazer uma coisa, que é ouvir country e música eletrónica antes de ir para a cama.
0: Pois.
2: Senão ele não adormece.
1: Pois é.
2: Por isso é que eu estou aqui aos pulos, e vocês sabem, vou falar disto. O Cameron with Combo é canadiano.
1: Eu adoro este nome.
0: Certo.
2: E a sua imagem de marca é muito igual à da Pilar. É a voz rouca. Vocês agora têm que ver.
0: Eu estava com muito
1: aparência.
0: Qual é que era a imagem de marca? É.
2: Pronto, esta música fala principalmente de uma relação que está a acabar.
1: Cala-me
2: sempre,
1: muito.
2: Calha-me sempre
1: sim,
2: a mim,
1: sim,
2: falar
1: sim,
2: de músicas
1: sim.
2: Que falam de relações
1: porque
2: que estão a
1: falar
2: acabar.
1: Com propriedade.
0: Claro,
1: pronto,
0: nós não.
2: Nunca tive nenhuma relação.
0: Ai, deixar aqui claro também.
2: Apesar da história ser triste, apesar da história ser.
0: Com uma conversinha aqui, marcada. Uma conversinha ali.
2: Eu não entendo isto. Olha, eu não entendo nem aguento. Apesar da história ser triste, a música tem o contraste que a batida é feliz. Divirtam-se a ouvir esta música.

0: Deus.
1: Ia dizer que este som me faz lembrar o Jamaica. Não sei porquê.
2: Porque dizes muito,
1: Tóquio,
2: sabes o quê?
1: Neste caso.
0: Love you.
2: Deve ser por isto. E alguém te diz isto.
3: Eu já te vi lá a dizer estas coisas.
1: E estive lá no sábado.
2: É dizer estas coisas?
0: E as pessoas já não acham que tu és o Nelly.
2: Não,
0: tenho a certeza que
1: não, mas pronto, a quem eu mando um grande abraço. Se há pessoas a ouvirem-nos esta hora e também estiveram lá, coragem.
0: Por acaso sei de pessoas que estiveram no Jamaica este fim de semana e não sabia de ti, curioso.
1: Estás a ver?
0: Porquê que não acordei com uma fotografia tua?
1: Não,
3: queres que eu te diga porquê,
1: não é? Não vi pessoas que tu conhecesses, não.
0: Não sabes?
1: Não, pelo menos com quem eu tivesse falado.
3: Okay. E eu? Sempre que vais lá, é alguém que eu conheço?
1: Não, foi muito bom.
3: Acho bem.
1: Não, foi uma
3: noite. Eu também não te quero ir com gente que eu conheço.
0: Ele há bocado, foi assim as minhas férias de
3: olha,
0: filmes,
3: Pilar, eu vou te dizer, isto é
0: casinha,
3: mentira atrás
0: e agora,
3: de mentira.
0: Jamaica.
1: E mais, e mais.
0: Imagina o que é que me foi essa
3: esse
0: única
3: para
0: vez.
3: A minha amiga
0: no Jamaica, que eu conheço o teu tom de Jamaica.
1: Foi sim.
3: Tu e o Jamaica, o Jamaica e tu.
1: Foi fim de semana.
3: Tem tudo para dar, pegadinha.
1: Tínhamos tudo para dar, mas olho para nós. E vejo que é tarde.
0: Vamos deixar assim, Mariana.
1: Tínhamos tudo para dar. O que é que faltou para ser de verdade? E agora estou perdida porque foste embora.
3: Acho que apaixonada.
1: Quem se chão ia contar as horas sem saber se também estás assim.
0: Tínhamos tudo sem ter nada.
1: Ah, estava a ver que me iam deixar.
0: Minha Rose e Salvador 6.
1: Seixas.
3: Vai com tu quando tu sabes.
1: Irmão de Seixas.
0: Claro, Praia Grande, Sintra, um grande beijinho para todos.
1: Para
0: alguns.
3: Tu sexta-feira não estiveste por aí em festas em Sintra?
0: Não? Okay. Acabaram as festas em Sintra.
1: Não.
3: É que eu fui convidada para uma que me garantiram que tu ias estar lá.
1: Convidada para uma festa em Sintra? Qual?
3: Não sei.
1: Mas é que é isto? Isto é uma
0: intriga. Isto é muito estranho.
1: Acabou.
0: Drake a chegar já a seguir com Janis. Chata.
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0: É uma bênção estar aqui deste lado. São 8 da manhã, estás a ouvir a Sonoze e ouves agora as Trinas com a Liliana Monteiros. Bom dia.
1: Olá, bom dia. Um jovem de 21 anos foi baleado no exterior de um estabelecimento noturno localizado na Avenida Marechal Gomes da Costa, em Lisboa. O incidente aconteceu na madrugada de domingo e é hoje divulgado. Cerca de 40% dos ministros portugueses ao longo de quase 50 anos não tinham formação específica na área que tutelavam. A conclusão é de um estudo da Fundação Francisco Manuel dos Santos sobre o perfil dos ministros e dos políticos no nosso país. O mesmo estudo revela ainda que as mulheres continuam a ocupar menos pastas centrais, apesar de, em média, terem níveis de escolaridade mais elevados do que os homens. A semana essa arranca com um sobe e desce dos combustíveis. O gasóleo sobe 2 cêntimos, a atingir um máximo histórico. A gasolina desce 4 cêntimos. E o preço do petróleo continua a subir a esta hora. Será possível reduzir o IVA para 13% nos combustíveis, como está a pedir o PS e também o Chega? Ora, o economista João Duque diz que será difícil, uma vez que isso obrigaria a negociações com Bruxelas. No desporto, o Benfica venceu o Gil Vicente por 3-1 na Luz. Já o Sporting empatou a uma bola em Famalicão. Com estes resultados, o Sporting fica em terceiro lugar do campeonato com 14 pontos, a 2 do Benfica, que é segundo, e a 4 do líder Futebol Clube do Porto. A fechar, digo-te que a Câmara de Lisboa vai entregar hoje uma medalha de honra da cidade ao ator Rui de Carvalho.
0: Ah, lindo!
2: Oh, isso é muito fofo!
3: Vês?
0: Em vida! É assim que deve ser. Exatamente. Obrigada, Liliana. São 8:02 e como é que está o trânsito a esta hora?
2: Já com problemas em Lisboa, acidente na segunda circular no Campo Grande, sentido Aeroporto Benfica. Há demora nos dois sentidos. Acidente também na Ponte Vasco da Gama, em Sul-Norte, é a meio do tabuleiro e está a provocar demora. Filas também no IC19 desde Terceira.
0: Que foi?
2: No IC19 desde Terceira, na A5 em Porto Salvo e na A2 desde a Baixa de Corroios. A Norte, acidente na A1 depois da Mielhada, sentido de Sul-Norte, ocupa a via direita e no Porto já se para na VCI, de Freixo à A3 e de Santo Ovídio na A1 ao Norte Francos. A linha verde,
0: 850-50-10.
2: E o tempo é como é os Lourenços.
3: Antes do tempo. Dizer só que eu estou a imaginar neste momento pessoas a jogar jogos de tabuleiro no Ponte Vasco da Gama.
0: E era bem melhor.
3: Já se fez tudo lá, já se comeu feijoada.
0: É verdade.
3: Já tudo.
0: Não é a maior é feijoada ou o maior não sei o quê, também há uns quilómetros de pontos.
3: Jogar xadrez e às damas.
0: O tabuleiro também vai para ali.
3: No Vasco da Gama, na Ponte Vasco da Gama não era.
2: Ou no Vasco da Gama.
3: Também.
0: São estes pequenos temas que o prendem. E é isso
3: verdade.
0: Que me fascina nele.
3: É verdade. Eu a seguir continuava a falar sobre isto, mas vou dar o tempo agora. Tempo quente, céu pouco nublado e limpo.
0: Não é dia para jogos de tabuleiro.
3: A temperatura máxima não é. No litoral. Ao oeste, as máximas: 34 graus para Braga, Viseu e Coimbra, 29 para o Porto, 28 para Aveiro, Lisboa a chegar aos 35 graus de máxima, Évora aos 38 e Faro aos 31. Bons jogos de tabuleiro se for jogar agora.
2: Vai esquentar.
0: Ai, eu gosto tanto de vocês, meus amores.
3: Gostas?
2: Opa!
0: Posso tratar-te por bebê e bebês?
2: Também não.
0: Porque já sequer vamos falar da melhor forma.
2: Trata-me
0: de...
2: por... amor da minha vida.
0: Adequa-se.

0: Oh, Bruno, tão querido. Sabem para quem é que ele hoje em dia canta músicas românticas?
1: Carol G.
0: É oficial.
1: Não faz sentido nenhum. Ele é super baixo para ela. Digo já, não quero
0: Mas
1: saber.
0: Mas vamos para aí.
1: Cancelem-me, estão à vontade. Ele e ela ficam tremendamente...
0: Mas ela é muito alta.
1: Ela é bem mais alta que ele.
0: Mas também.
1: E ela é
0: não
1: uma
0: é difícil.
1: Rapariga. Porquê que estás a olhar só para mim?
2: Não, estou a gostar. Continua. Ou seja, eu nem sabia
0: Carol
2: disto.
0: Carol G. idade.
1: Ela e para ele.
2: Isto é verdade? Eles andam juntos, a Carol G e o Bruno Mars?
1: Uhum. Achas que faz sentido? Dá a tua opinião, para eu não ser a única.
2: O Carol G é tipo, Carol G!
0: Ela tem 1,60.
2: E Becky G.
0: Ele também, não é?
1: Ele tem um bocadinho mais. Ui, já, mas ela está sempre de saltos.
2: Mariana, já te saiu
0: então,
2: tiro
0: ele
2: pela
0: também passa a estar.
1: O quê?
2: Já te saiu tiro pela culatra. Okay, eu estava contigo já,
0: mas
2: né?
0: Mas não importa, mas eu não me importa a energia porque... de pessoal e de pessoa
2: é
0: baixa,
2: não é?
0: Não,
2: é isso, ela tem essa energia de valentona, mulher
0: aqui.
2: Latina,
0: é
2: grande
0: isso.
2: Empoderada.
0: Mas também não estamos a falar de um coitadinho, é o Bruno Mars, malta.
1: Está bem.
0: Maltinha.
2: Maltinha?
1: Maltinha, é bem, passo-me já contigo.
0: É Maltinha.
2: Maltinha.
0: Oh, Maltinha.
2: É Maltinha? Então ouve Maltinha.
3: Há uma coisa que eu acho horrível, é quando dizem Olá Maltinha.
0: Desculpa, Castelo Branco.
3: Isso abaixo de cão. Abaixo de cão. Vão lá, meus queridos. Olá, darling. Sei lá, qualquer coisa. Olá,
0: qualquer
3: Maltinha. Tec-tec na telinha, Maltinha. Parece que estão a falar com...
0: Alguém tem uma faltinha.
2: Isto é sobre lives TikTok. Isto é sobre lives TikTok.
3: Falta de respeito.
2: Castelo Branco está a lives TikTok.
3: Há uma coisa que eu...
2: E depois está com isto. Tec-tec na telinha. Tec-tec na telinha. É a malta que está em live no TikTok. Que vai pedindo. Tap-tap na telinha, malta. Tap-tap.
1: Isso faz-se.
2: É que é... Que é
1: eu vou começar a fazer lives no TikTok, então tenho que aprender.
0: Eu acho que
2: é
0: devias mostrar mais
2: é
0: ao mundo.
2: É o universo, é o não
0: eu
2: sei
0: Eu também
2: quê.
0: Não percebo nada disso.
1: Também não, só sei rosinhas, não é?
0: Mas sim, Castelo Branco, eu digo Maltinha às vezes, é com tom humorístico, mas
2: Olá,
0: de qualquer das formas.
2: Maltinha.
0: Maltinha, eu digo assim muitas vezes.
1: Mas eu acho
0: Maltinha,
1: que isso,
0: então não esqueceste uma
1: José
0: coisa.
1: José Castelo Branco iria aceitar.
0: Porque não é em live, no TikTok.
1: E porque tens um pouco de humor.
2: Mas sabes o que é que eu imagino? Eu imagino
0: percebe.
2: Este homem à mesa, o Castelo Branco, as suas joias, com tudo, está a comer e está num jantar qualquer.
0: E
2: alguém
0: sair.
2: Chega e diz: ora, boa noite, Maltinha. E ele faz, está já a cara de nojo.
0: Stupid! Idiota! Sim, sim. O mais engraçado aqui até é o ar.
2: Com
0: que ele está a falar.
1: Façam isso.
0: Portanto, nós queremos saber qual é que é a melhor e a pior forma de tratar alguém.
2: Sim, sim. É o que mais te irrita, aqueles termos, aquelas expressões.
0: Sim.
2: O companheiro, eu tenho
0: companheiro,
2: eu tenho uns quantos.
1: Eu trato bem pessoas por príncipe e princesa, eu gosto.
0: Eu também. Já há muito tive
1: o meu príncipe, minha princesa.
2: Depende de onde vem, né? De onde vem a palavra. O emissor da palavra
1: é isso,
2: também
1: sim,
2: dita
1: é
2: muito como a palavra é recebida.
1: Completamente.
0: Sim.
2: Mas
0: e
2: sim,
0: também
2: já
0: vai alterando. Eu já tive a dos meus pequenos, bom dia meu pequenino,
1: é verdade.
0: Minha pequena.
1: Sim, agora estamos princesa. Queridinha, queridinho.
0: É. Mas essa eu gosto. Do meu queridinho.
2: Começou com a minha avó, essa do queridinho.
0: Pois foi, a tua avó, realmente.
1: A tua avó, já eu disse uma coisa.
2: Com amorzinho, eu tenho uma que é, digo um bocado para irritar, estou sempre amor.
0: Eu adoro quando tu dizes isso.
2: Imagina, há uma discussão
0: é do
2: qualquer,
0: nada.
2: Com alguma, mas é para bom e para mal. Estou numa festa, estou na noite com amigos.
0: Diz amor.
2: Há uma discussão que envolve uma rapariga do grupo contrário, uh-huh. Assim, mas amor, eu bué da calma assim, mas amor, olha uma coisa, foste mal educado.
0: Não,
2: amor.
0: Eu gosto.
2: Estás-me a chamar amor.
0: Irrita nesse contexto, mas eu gosto, porque muitas vezes nós aqui em off estamos a comentar, ai, o Matheus já não nos está a ouvir, a não sei o que, ele diz amor.
1: Amor.
0: E eu adoro. Mas tem de ser assim, com um ar sério, um contraste.
1: Sim, e tem que ser ele.
0: Doja Cat,
1: ser outros
0: agora
1: homens.
0: Que são 8h03, ah não, outros homens não.

0: Justin Bieber com Days Is. E muitos parabéns, porque ontem fez 8 anos com Hailey Bieber.
1: Oh.
0: É verdade, assinalaram ontem.
1: Eu amei.
0: Com
2: e daqui a 8 divorciam-se.
1: Opa, porquê é que tu és assim?
2: Não é ser, é já sei. Já
1: Ai,
2: me disseram.
1: Sério?
0: Ah, pá, cala-te. Que inferno.
2: Olha, entretanto, o meu Justin Bieber. Não sei como é que ele deve tratar bem os amigos dele, não é?
0: Os amigos também não sei bem.
1: Bro.
0: Mas e a Hailey?
1: Love.
0: Eu acho que ele deve ser tipo.
1: Hailey.
0: Ele deve ser um nickname.
1: Yeah,
0: oh. Claro, era isso. Eu queria chegar lá, mas qual é que pode ser?
1: Hey.
0: Lee.
2: Hey, hey.
0: Hey, hey. Tchu, tchu, tchu, tchu, tchu.
2: Eu.
0: Olha, temos aqui. Nós tínhamos perguntado qual é que era a pior forma de tratar alguém. Isto porque o José Castelo Branco disse que é maltinha. Que é tratar bem, alguém abaixo de cão, é dizer olá, maltinha.
2: Chegar ao sítio e dizer olá, maltinha.
0: Pronto, e temos aqui a mensagem da Rita, que diz tratar alguém por chefe, lol, tipo, não.
2: Ah, tipo
1: okay.
2: Chefe,
1: ok,
2: percebo.
0: Eu percebo também,
2: alguém,
0: sim.
2: Olá, chefe. Que não é sim. Teu chefe?
0: Sim.
1: Ah, isso cá também, ó chefe.
0: Ó chefe.
1: Ah, isso é horrível. Bem, isso é horrível.
0: Perceber.
1: Eu
0: não
1: gosto
0: nada. Em nenhum contexto é bom dizer chefe.
1: Mas o meu pai diz às vezes no restaurante, chefe.
0: Mas é bué de
1: pais.
0: Eu
1: não gosto disso.
0: É bué de pais também. Também o meu também diz.
2: Mas depois há palavras que é outro. Por exemplo, eu, há bocado é o exemplo do diga amor a gozar. Se quer gozar com a cara de alguém quando às vezes há discussões ou assim. E também posso dizer gostando das pessoas, como é com vocês. É sempre num tom de gozo.
1: Ah, é?
2: Mas, por exemplo, há o amigo. Há o amigo quando aquilo está a ficar tenso, oh, amigo.
1: Só amigo.
2: E aquele toquezinho no ombro. Sim. Amigo, companheiro.
0: Ei,
2: o companheiro.
0: É.
2: O meu pai, por exemplo, tem uma discussão de trânsito com alguém. Eu já
0: meu pai
2: vi o meu pai
0: diz
2: assim:
0: amigo.
2: Olha, o companheiro.
1: O meu também.
2: Olha, o companheiro.
1: Os
2: não
1: pais.
2: Sei como é que nós nos vamos entender. Se eu ouvir o companheiro assim, isto vai dar.
0: Como é que uma palavra tão querida não é companheiro? Há ali uma união, de repente é vamos andar à porrada.
2: Sim. Boa. Sim. Tanto que no último a sair, eu não sei se lembram e viram a série do Bruno Nogueira.
0: Sim.
2: Meio era ficção. Mas entra o Marco do Big Brother, que dá o pontapé na vida real. E a entrada do Marco, logo no início da gala, da última a sair, o Marco está a entrar e está o Bruno,
0: certo.
2: Como se não soubesse que está o Marco atrás, ele está assim. Por exemplo, estes reality shows, aquele Marco que deu um pontapé a uma gaja, esse gajo é um animal, e está o Marco a chegar ao vivo assim. E o Marco diz: ó, companheiro, voltas a falar de
0: mim, estou
2: a
0: tomar
2: a
0: pé.
2: Pois o Bruno fala mal dele e essa parte é hilariante, aconselho todos a irem ao YouTube ver.
0: Olha, vamos aqui ouvir a Ruth.
3: Bom dia, Meg.
0: Bom dia.
3: Já voltámos todos ao ativo.
0: É verdade.
3: Epá, eu detesto aquela maltinha que chega ao pé de nós. Ó, tu, isto, aquilo, aquilo outro, ou então. Isto aqui. Fez um spray avariado ou quê?
0: Olha,
3: há malta que não tem nível nenhum, sério. Não se mancam. Beijinhos.
2: Canta Ruth, canta Aldo.
1: Realmente. Olha, concordo. Eu vou dizer uma coisa. Quando eu estive no Brasil, na praia, eles para chamarem a atenção às vezes fazem isso. Eles chamam as pessoas tipo naturalmente assim. Psst, psst. É horrível.
0: Pois
1: eu houve um dia
0: não
1: que passei-me e disse assim: este carro não deve estar a falar para mim, com certeza. E as minhas amigas também ficaram tipo: calma,
0: calma,
1: porque estamos num país
0: que não é o nosso.
1: E eles tratam assim as pessoas.
2: E têm metralhadoras na rua.
1: Sim, tratam, sim. Mas vão deixar de tratar, que eu odeio isto.
0: E deixaram?
1: Não, tratam por. Passam por ti na praia e fazem. Psst, psst.
2: Não, isto
1: e eu,
2: não gosto de
1: senhores.
0: Não, isto comigo também é.
1: Vamos acalmar-nos aqui agora.
2: Machucou cão?
0: Ou é o quê? É abaixo de cão mesmo.
1: É
0: nesse caso.
2: É abaixo de cão.
0: Não é,
2: é
0: José? 968-689-229. Continua a partilhar connosco qual é a pior forma de tratar alguém. De te
2: dirigir. Ou como é que tu gostas de tratar
0: alguém?
2: Os outros. Sim.
0: Exatamente.
2: Uma expressão que tu tenhas.
0: Ok. A chegar a Mega.
2: Desculpa, amor.
0: Oh, amor, gosto tanto de ti.

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0: Alex Oren com mais música nova. São 8h32 e nós falamos sobre a forma como gostamos ou não.
1: Então, mas
0: o que é que
1: tudo
0: foi?
1: Bem?
0: Foi a forma.
2: Não, aqui, lembrei-me. Lembrei-me do meu caro. Eu já.
0: Caríssimo.
2: Caríssimo. É o seguinte aqui, meu caro. Não é?
0: É verdade.
2: De vez em quando sai na rifa, tipo, sei lá, de 3 em 3 meses.
0: Tu ouves
2: essa expressão? Tratam-me pelo meu caro duas vezes.
0: A ti?
2: Diria. Sim, sim.
1: Mas o que é que foi esta estatística? De 3 em 3 meses tratam-me duas vezes.
0: Ele funciona assim. O Mateus quer conquistar, tens de falar em estatísticas.
1: É verdade.
0: E em estudinhos e coisinhas assim.
1: Coisinhas, portanto já sabes tu que estás aí desse lado.
0: Se queres conquistar o Mateus. Esta Patrícia de estatísticas.
3: Bom dia, malta! Que não é maltinha, é malta! Vocês são malta do aço!
0: É.
3: Então é assim, expressões que eu detesto que me chamem também, realmente estou de acordo exatamente com a outra rapariga, que é ops, ops,
0: ai, sou
3: é horrível. Ou então aquelas que pessoas sei. Que é olha, se faz agora, mas estamos aonde? Se faz agora, pronto, não acho minimamente piada. Ou então aquelas colegas do género, olha, está ali a minha chefe, vá lá ter com ela. É horrível. Detesto. As pessoas que eu tenho, pronto, também é do género, é... Ah, Xopa, podes-me resolver aquilo?
1: Ok.
3: Pronto.
2: Okay. Xopa.
3: Ou então, é... Ah, Xopa, podes-me resolver
1: Xopa
3: aquilo?
1: Xopa.
3: Pronto.
1: Xopa.
3: Ou então...
0: Garina.
3: Oh, filha, é assim...
1: Para já com isso.
3: E é o humor, tenho muito vício, não é? Amor, é amor, amor isto, amor aquilo, amor aquele outro, amor é só mesmo para o marido. Beijinhos, bom trabalho.
0: Só vocês sabem, não é, Patrícia?
2: O marido leva o A, e o marido leva o A, mas os outros não levam. O marido leva o A, mas os outros levam sem A, é só o humor.
0: É.
2: Também já ouvi esta muitas vezes.
0: Qual?
2: Esta do para o meu marido é o amor.
0: Ah.
2: E depois de resto é amor.
0: Okay.
2: Há muita gente que está sempre com amor, amor, amor.
0: Vocês gostam mais de amores?
1: Uhum.
0: Amores?
2: Uhum. Uhum. Amor.
0: Amor, amor.
2: Sim.
0: Agora eu vou cantar. More, more. Era a música da Natasha só. Não, ou bebê.
2: Pá, pois bebê.
1: Olha, eu vou ser muito sincera.
0: Bebê, eu acho, querido.
1: Eu gosto de amor, sem A. Mas eu gosto mais, nem é bebê, eu gosto de baby.
0: Ai não.
2: Eu gosto. Com uma variante.
1: Não, aliás, eu gosto de uma coisa que vocês vão adiar, mas eu vou dizer aqui, é o que é, e está tudo certo, também ninguém me vai chamar assim, não. Eu gosto de bé.
2: Pronto, mas eu ia dizer exatamente isto: que é, eu gosto de tiver uma variante qualquer. Eu tenho um casal amigo mais velho.
0: Esse é outro casal amigo. Essa expressão do casal amigo também é.
2: É o mais rápido para explicar
0: não
2: aqui.
0: É. Casal amigo, repara. Percebes?
2: Um casal que eu conheço, que é meu amigo, mas sou
0: sim,
2: mesmo.
0: Sim, eu sei. Eu então, prefiro que digas assim.
2: Um casal.
0: Que eu conheço. Sim,
1: agora, um casal amigo.
0: Tenho um casal amigo. Okay. E depois é outra, que tu és proprietário desse casal, porque toda a gente conta assim. Eu tenho um casal amigo.
2: Eu tenho. Nós somos proprietários de casais. Que é Babes.
0: Okay. Oh,
2: já
0: é
2: gosto,
0: querido,
2: estás a ver?
0: Que é a
2: se
0: variante.
2: Fosse babe, ei, eu odiava.
0: Eu amei.
2: Basta levar ali o S, babes.
0: Babe, para mim,
2: gosto,
0: eu vou-te dizer, eu quando uso é mesmo a gozar com quem que é tipo,
1: oh, babe.
2: Sim, sim, mas
0: para mim,
2: estas...
0: babe, sai-se sabe,
2: então,
0: sai
2: olha lá,
0: esta
2: e o,
0: voz
2: e o fofinho,
0: de labrega.
2: Fofinho e fofinha, sim. Também não gosto.
1: Não, isso não.
2: Ou fofinho, ou.
0: Isso gosto não. De bebê, a sério.
1: Oh, pá,
0: mas
1: eu
0: gosto
1: de
0: bebê.
1: E tu, estás me.
0: Bé, tu, com esta pessoa, com esta personalidade, ser a bé. Parte-me toda, não consigo vou para a música.
2: Vais,
0: não consigo,
2: está
0: bem, Bé, manda aí a música.
2: Se calhar é na grande...
1: Oh, pai, só que é querido, mas não é para tu me chamares, é alguém.
0: Ah, pois, não é para te chamar.
1: Não é.

0: o Plutónio, com Interstellar. 5 de junho do próximo ano, estamos onde? Alvalade.
1: Date marcado em Alvalade.
0: É verdade. Olha, isso é uma boa sugestão. Se andas pela zona de Lisboa, marca um date
1: em Alvalade. Em Alvalade.
2: É, uma boa, é uma boa zona de Lisboa.
0: É boa zona.
1: É boa zona. Ok.
0: Olha, temos aqui uma mensagem toda boa zona mesmo. Da Ana Rodrigues, que diz: bom dia, meus amores. Eu chamo de princesa, linda, flores. E pouco mais, mas depende do grau de amizade ou de parentesco.
2: Flor é preciso um bom grau.
0: Pois é.
2: Flor é preciso um bom grau.
0: Eu acho que não há grau.
1: É, não, flor. Não gostei muito.
2: Eu estou aberto. Eu estou aberto, tenho que ouvir.
0: Ainda bem que estás aberto, porque agora flor. Ainda não terminei a mensagem. Então. Que é: já temos o nosso menino de volta.
2: Finalmente.
0: E depois ainda. Boa. E depois ainda disse assim: agora estão proibidos de irem de férias. Quando faltam de vocês, não é igual. Beijinhos e uma ótima segunda-feira. E eu depois disto: minha flor, minha princesa, minha linda.
2: E
0: meu
2: isto.
0: Amor.
2: Diz-me o nome?
0: Ana Rodrigues.
2: Ana Rodrigues, grande beijinho, pá.
1: Tu és. Com mais emoção.
0: Às vezes,
1: beijão mesmo.
0: Às vezes quando é mais baixo é com mais emoção.
1: Não, mas eu quero que ele diga um beijão.
0: Então é isso, for assim, um beijão. É melhor do que
1: sim,
0: um beijão.
1: Não, é isso.
2: Alê agora.
0: Ela disse assim: a palavra flor é usada, por exemplo, calma flor, respira e não pira.
1: Ok. Boa.
2: Não, isso eu já consigo imaginar. Essa do calma flor.
0: Sim, nós ficamos mais aliviados.
2: Eu preciso de ouvir, eu preciso de entrega.
0: Então, Ana, manda aí um áudio, 968-689-229. Meu amor, minha princesa, minha flor.
2: Brrr,
0: não trata assim alguém, se calhar.

0: Altar. Olha, altar. Foi o que mais subiu este fim de semana.
1: Mesmo.
0: Toda a gente a casar este fim de semana.
1: Todo
2: e toda
1: dia,
2: a malta
1: dia.
2: Casou, até o padre ajudou.
0: E o padre ajudou. O padre
2: casa,
0: é muito, muito importante
2: ela.
0: Nesse evento. Olha, são 8h48 e nós temos estado aqui a falar sobre formas de tratarmos alguém.
1: Uhum.
0: Já tivemos aqui respostas. Pá, mágicas.
2: Pá, percorremos quase todas as expressões.
0: Todas.
2: Conseguimos quase todas. Tem aquela do máquina.
0: Máquina,
2: meu
0: máquina,
2: querido.
0: Máquina,
2: maninho,
0: campeão. Maninho, eu odeio isso tudo.
2: Meu querido.
0: Mas eu também digo
2: ah,
0: muito.
2: Isso, campeão.
0: Eu quando encontro alguém que não tenho muita afinidade, mas ao mesmo tempo,
1: meu querido.
0: Mas máquina não.
2: Na máquina, ou imaginar a
0: pilar. Para mim,
2: campeão.
0: Não, eu digo
1: máquina e campeão.
0: Eu disse no casamento, até já, meu querido.
1: Vamos
0: isto, mas isso, mas meu querido.
1: Eu sei, mas
0: é
1: eu
0: que...
1: não gosto.
2: Imagina a pilar neste casamento.
0: Que então, máquina.
2: Estavam betos, a pilar já disse.
0: Sim.
2: E gostou das interações.
0: Gostou
1: mesmo desde que eu bonito isto, afinal.
2: Então, máquina.
1: Vou namorar com
2: então, máquina, campeão. Vamos ver uma imperial aqui, campeão.
0: Quem me dera.
1: Eu dizer isto, não consigo.
0: Mas tinhas de gravar. Eu precisava desse vídeo. Não te faltou nada
1: não,
0: no casamento.
1: É verdade.
0: Eu mandei-te tudo.
1: É verdade.
0: Olha, vamos aqui ouvir a Ana, porque tu, Mateus, tinhas dito que precisavas de ouvir Flor. Sim. Em áudio.
3: Pedido é cumprido. Então, como eu sou auxiliar da ação educativa, às vezes
0: bem,
3: a gente estressa-se.
0: Pois,
3: e às vezes eu digo assim às minhas colegas, a quem eu tenho mais confiança, que é a minha Joaninha. Digo assim, recalma, Flor, respira e não pira, porque se a gente não respirar, a gente vai pirar mesmo.
0: Pois.
3: E aí vai ser pior. Beijinhos.
0: Oh, Ana,
2: é
0: tu...
2: isto, mas a vida, Flores. Agora vê uma coisa, a vida não é isto.
0: A vida,
2: vida é circunstância, contexto, tu saberes
0: contexto,
2: as coisas. Eu agora, já vi tudo, adorei.
0: E vais usar? Não, porque ele não é auxiliar.
2: Não, porque não é a minha
0: não
2: circunstância.
0: Sabes. É agora, mas a circunstância...
1: Quero,
0: nós somos as nossas circunstâncias.
2: Ok, amor, tá
0: bem?
2: Flor.
0: Boa. Olha, a chegar à Mega temos Iziuri e o Wet Bad Gang.
1: As minhas flores.
2: Com Teletubbies.
1: Flores do meu jardim.
0: Ninguém nunca.
2: Parceiro e parceiro, que é o que eu mais digo.
0: Pois é.
2: Mas eu
1: ele manda-te mensagem a dizer isto,
0: sim, da ontem à noite.
1: Pronto.
2: Parceiro.
0: Mas não vou dizer o contigo.
2: Parceirinho. O Cristiano Ronaldo é que diz muito.
0: Ah, milagre.
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0: Um minuto para as 9 da manhã. Bom dia, boa segunda-feira e boa semana com o Sonso. Ficas agora informado das Trinus com a Liliana Monteiro.
1: Olá, bom dia. O gasóleo está esta semana em máximos históricos, nos 2,15€ por litro. A gasolina desce 4 cêntimos, mas continua acima dos 2€. O PS e o Chega defendem uma descida do IVA nos combustíveis para 13%, mas ouvido pela MEG, o economista João Duque alerta que a redução apenas no gasóleo e na gasolina teria de ser negociada com a União Europeia e é uma situação que não será fácil. Cerca de 40% dos ministros portugueses, ao longo de quase 50 anos, não tinham formação específica na área que tutelavam. A conclusão é de um estudo da Fundação Francisco Manuel dos Santos sobre o perfil dos ministros em Portugal. O mesmo estudo revela ainda que as mulheres continuam a ocupar menos pastas centrais, apesar de, em média, terem níveis de escolaridade mais elevados do que os homens. Mantêm-se as dúvidas sobre quem vai governar a Suécia. Os sociais-democratas foram os mais votados, com cerca de 28%. O Bloco de Centro-Esquerda soma 176 deputados. Do outro lado, a coligação de direita do atual primeiro-ministro soma 173. A diferença é mínima e os resultados ainda não são definitivos. Esta segunda-feira, a cidade de Cardiff, no país de Gales, vai ser palco de um encontro entre os líderes da Escócia, Irlanda do Norte e Gales. A ideia é exigir a Londres a realização de referendos à independência.
0: Obrigada, Liliana. Foram as Trend News no Snooze. Tens mais à tarde no Drive-In. Às 9h01, como é que está o trânsito e o tabuleiro?
2: Alguns problemas a esta hora em Lisboa. Mantém-se o acidente no tabuleiro da Vasco da Gama.
3: Cá está.
2: Sentido sul-norte. Ocupa a via da esquerda a meio do tabuleiro e a fila está a chegar ao nó da A33. Acidente também na A1 antes de Santiria norte-sul. Corte da via esquerda e fila em Alverca. Na A8, acidente antes do nó da Crela, provocar demora no sentido norte-sul. Na A2, fila quase nos foros da Amora. A norte, acidente na A1 depois da Mialhada, em sentido sul-norte, ocupa a via direita. E no Porto, demora na VCI do Freixo A3 e da A29 A1 ao nó de Francos.
0: Acesso à VCI,
2: todos preenchidinhos, a linha verde 850-5010. E agora... O tempo é com a minha flor, Mateus.
3: É verdade. E o riso é sobre o tabuleiro, como é óbvio.
2: Como é óbvio, não é sobre o trânsito, não é acidentes, nem
0: nunca,
2: nada demais.
0: Nunca.
3: Claro que sim, um abraço a quem...
2: Aí é choro.
3: Tudo corra bem. Quanto ao tempo, hoje, podes contar com... O quê? Pilar, estás-te a rir?
2: Não.
3: Deu a dar o tempo.
2: Dá-deu.
3: Tempo quente, com céu pouco nublado ou limpo
2: muito.
3: E uma pequena descida da temperatura máxima no litoral oeste. Portanto, quem se encontra no
2: litoral oeste
3: já sabe.
2: Bom máximas, para ir até ao cinema.
3: Máximas de 34 graus para Braga, Viseu e Coimbra, 29 para o Porto, 28 para Aveiro, 35 graus de máxima para Lisboa, 38 para Évora e Faro a chegar aos 31 graus de máxima.
0: E já a seguir.
3: Vamos falar.
2: Já a seguir, há muitos temas que nós vamos falar.
3: A Mariana primeiro tem coisas para falar sobre, até olha, carros. Acabaste de dar o trânsito.
2: Só que ias falar de outras coisas que eu tinha aqui dito em
3: off. Mas estou a ser intriguista?
2: Nunca, meu amor.
3: É verdade.
2: É completamente verdade.
3: Então já a seguir.
2: Eu sou do trânsito, eu sou do carro.
3: Olha, deixa-me dizer a próxima música.
2: Entra do meu carro.
3: O Tifruti.
2: Adoro esta música, é o que vamos ouvir agora, portanto prepara-te.
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0: Plagiaj, conta, ta, ta, ta.
1: É balbúrdia. É balbúrdia
0: na quinta do Bom Pastor.
1: Na quinta do Bom Pastor, nada mais.
0: Mas são vocês que fazem a balbúrdia, eu sou a única profissional.
1: Oh, claro.
0: Sim, bom, deixa-me mesmo. Oh, bem, então conta lá a tua história.
2: Então, Bé.
0: A Mariana é que disse que gostava de ser tratada por Bé.
1: A Mariana acorda e o primeiro pensamento é... Qual é a balbúrdia que eu vou criar
0: inventar hoje?
1: É isso mesmo.
2: Vocês acham que eu sou assim, disruptiva?
1: Continua.
2: Pronto. Eu este fim de semana fui, ontem tive uma festa em Troia e fui até lá de carro.
0: Foi em Troia?
2: É com Porta, Carvalhal, opa, é tudo a mesma coisa ou não?
1: Não, não é. Quem agora é de lá e está a ouvir?
2: Foi no carnaval.
1: Tudo mal, está a dizer que Troia e Carvalhal é tudo a mesma coisa, não é?
2: Fui para o Carvalhal.
0: Mas depois quando eu lhe digo assim, estou aqui na tua zona, na praia, é. Acho que é uma não sei o quê. Isso é PA, isso é Passo de Arcos, isso não é Santa Maria, isso não é
1: cuidado
0: não sei o quê.
1: Cuidado com Oeiras, cuidado com a tua zona.
0: Cuidado.
1: Oeiras, cuidado com o Isalvinho.
2: Oeiras. Vá, bem, fui para o Carvalhal de carro e a meio da viagem digo assim, ai, eu acho que perdi uma peça do carro. E os meus amigos vinham comigo no carro, não, ninguém viu nada, não bateu nada em lado nenhum, olhámos pelo vidro, nada se passava. Eu, ok. Uhum. Chegamos à casa da nossa amiga
0: e faltava um pneu.
2: Não, mas falta da grelha da frente do meu carro.
0: Cuidado com as grelhas.
2: Falta lá um pedaço da grelha. Saltou na autoestrada.
1: Mas o teu carro está a cair aos bocados, mano. Aliás,
0: baby,
2: salta um bocado da grelha.
1: Mano. Não confundas babe com mano. E uma coisa
2: não
1: que eu
2: confundo,
1: tenho a dizer, senhores agentes que estejam a ouvir, da autoridade dos que passam multas de trânsito, sabes o que é que me disseram? Olha, no sábado, antes de eu
2: ir
1: no convívio, ai, é sobre ti, é. Um assim, sabes quem é que eu vi num carro? Pá, dizia não sei o que é da rádio. Assim, depois a tua amiga, aquela, a Mariana. Assim, ela está a sapar. E eu assim. O meu pai tem pé pesado, o meu pai tem pé pesado, mas ela e ali...
2: Isso é verdade.
1: Agora, lembras-te da Fátima Lopes, de A Máquina da Verdade, diz que é verdade ou que é mentira.
2: Eu vou dizer aqui uma coisa.
0: Olha, vou-te dizer uma coisa eu. Tu voltaste às férias ainda mais mentiroso.
2: Ai, é mentira.
1: Não
2: é
1: que... sei, amor.
2: Okay. Ele estava à vida onde? Ele estava à vida onde?
1: Não sei.
2: Pronto, é que é assim. Eu vou dizer aqui também.
1: Pronto,
2: que é,
1: isto.
2: Eu posso, quando fui para o Algarve, posso ter ido um pouco rápido.
0: Eu sei.
2: Mas, é, Mariana, mas não foi quando fui contigo, foi da outra vez que fui sozinha.
1: Mas é que depois as peças saltam.
2: Mas é que sabes,
1: é
2: no outro
1: imaginar
2: dia,
1: o teu carro.
2: No outro dia.
1: Pois,
2: no outro dia.
1: Ela vai ouvir funk, nem nota.
2: Essa batida.
1: Vai dela, vai, pau, pum, pum, pum, pum.
2: Pois, são, por favor, é que eu tenho outro problema.
1: Ela dá por ela, está a piada, mas está a Anitta a dar aos ver.
2: Isso é o que importa, vai, eu tenho outro problema. Diz. Eu hoje vim um bocadinho atrasada. Eu acho que vou receber uma multa de radar.
0: E o que é que preferes, essa multa de radar ou seres despedida?
2: Ai, a multa, porque eu preciso de dinheiro para pagar a
1: malta,
2: multa.
1: Mas cuidado com as velocidades e com os carros.
2: Mas é
1: não
2: sim,
1: vale
2: claro,
1: a pena,
2: mas
1: mantenham-se segurança.
2: Mas...
1: mantenham-se em segurança.
2: Mas é que eu não acho que ande assim tão rápido. Mas no outro dia eu fui às festas
0: que andam
2: da
0: muito
2: minha
0: rápido
2: zona.
0: E dizem sempre isso.
2: Eu fui às festas da minha zona e um rapaz que eu não conheço assim tão bem disse assim: tu, sim, sim, que eu já te vi na marginal. Ui, ui.
0: Essa, sabes porquê?
2: Olha, isso é
0: tu,
2: bué
0: marginal
2: mal.
0: Na marginal faz todo sentido.
1: Mas é uma marginal na marginal.
2: Uma marginal na marginal.
0: Olha, mas há bocado tu disseste assim: ah, não sei o quê, eu não percebo nada de carros. Portanto, peço
2: eu
0: aqui desculpa,
2: não.
0: Mas tu disseste o quê? Da grelha?
2: Saltou-me uma peça da grelha.
0: Pronto, e atenção, porque tudo vai mudar.
1: Fica aqui só.
0: É verdade.
2: Tal como as peças do meu carro.
0: Em breve saberás mais coisas,
1: atentos.
0: Mas a tua rotina diária, enquanto ouvinte,
1: é
0: vai
1: verdade.
0: Ser totalmente diferente. Portanto, tu acompanha tudo.
2: Mas para o bom
0: ou
2: para o mal?
0: Instagram. É, dependendo dos gostos.
2: São adaptações boas.
0: David Thames, agora. 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

0: pessoas.
1: Quem?
0: Estou a brincar.
2: Não estavas.
3: Ganhar
2: não
3: ou perder tavas. É desporto. Lembrem-se disso.
0: Claro
3: e não se esqueçam
0: sim.
3: que os Tame Impala são só
0: são
3: uma
0: 15.
3: Pessoa. Isto é a verdade, são
0: é
3: factos.
0: É muito estranho
3: é
0: isso.
3: Um
0: eu
3: mito.
0: Acho que nunca vou conseguir aceitar.
3: Banda. É só um. A Mariana falou muito alegremente de carros.
0: Milagre.
3: De uma peça que sai, que saltou. E eu lembrei-me de uma coisa e queria fazer aqui uma recomendação. Porque vi um sketch sobre isto. E que me incentivou. E quer deixar esta recomendação. Mariana falou de uma peça que saltou do carro. E
1: outra
3: depois...
1: vez?
3: Se alguma vez
0: é que não digas uma... muitas vezes, meu pai está para estar a ouvir
3: num avião. Se estiverem num avião e saltar uma peça, não é? Há aviões que caem. Ok?
0: Oh, Mateus, estamos num mês delicado como este, o mês de setembro, e tu vens com essa conversa.
3: Por isso mesmo, porque as coisas têm que ser faladas.
0: Pois é.
3: As coisas
0: não
3: têm que ser
0: um
3: faladas e é isso, não há tabus, os acidentes acontecem, os acidentes de avião são raríssimos, mas acontecem.
1: Meu Deus, para onde é que isto nos vai levar?
0: Não
3: bem,
0: sei.
3: É
0: bom que seja agora
3: um sketch que eu vi.
0: É uma viagem de avião que tenha um bilhete para nos dar,
3: então é
0: só
3: assim,
0: se for.
3: Então é assim.
0: Falando, amiga.
3: Imaginem este sketch comigo. Okay. Há um avião, salta uma parte do motor.
1: Certo.
3: Ladies and gentlemen, saltou uma parte do motor, mas ainda bem que o avião tem dois motores, está tudo pum! Quando ele está a dizer isto, vai o outro. E depois ele diz:
0: ainda diz mais coisas, não aconteceu nada.
3: Call your loved ones, o que se diz sempre, que é liguem a quem vocês amam.
0: No ar não dá.
3: Dá, agora dá tudo.
0: No ar agora não.
3: Até dá, até dá a internet já no avião. As pessoas começam a ligar: I love you, eu isto, eu aquilo. I love you, Jesus.
0: I love you. E essas coisas.
3: E um deles, um dos meus comediantes favoritos dos Estados Unidos neste sketch, começa só a ouvir uma pessoa aos berros a dizer assim: sim, sim, seu filho de não sei o quê, daqui a 10 minutos encontra-me lá embaixo, tu vendeste-me um carro estragado. Assim, mas queres o quê? Daqui a 10 minutos eu estou aí, encontra-me na... e desliga a chamada. Está tudo, olha, o que é que tu estás a fazer? Mano, eu estou a ligar a toda a gente que eu odeio e vou-lhes fazer a vida no inferno. Agora.
0: Sim, se eu vou morrer, isso também é me armar em boa. O problema é se depois não morres.
3: Ouviste. Começa. As pessoas olham muito sérias pelo. Começam todas a ligar. A ligar. Quem estava a ligar? Tipo, estava o marido a ligar à mulher a dizer que a amava. Eu, afinal, eu odeio-te. Tu não me deixavas ir para o bar com os meus amigos. Mano, uma mãe ligar assim à filha: olá, Carly. Eu publiquei agora todas as minhas nudes no Instagram e o teu namorado queria estar era comigo. Começa isto. E as pessoas a sentirem-se bué da bem.
0: Livres, não é?
3: Livres.
0: Finalmente, já que vou morrer,
3: já estou a morrer.
0: Vai-te dito.
3: Chega o hóspede de bordo e diz assim: malta, afinal we're gonna make it. O avião não vai cair.
0: Dizia: ai, não vamos mais.
3: Mas assim,
0: eu mando-me.
3: Ela assim: crash this plane! Não, agora nós precisamos de morrer todos. De repente ouves o piloto: malta, afinal nós vamos ver morrer. Começam todos, câmara lenta, a festejar.
0: Vês, yes. Como é tudo uma questão de perspectiva.
3: É tudo.
0: Oh, não é? Deus, nem, não há nada que seja mau. Se tu primeiro pensares de outra
1: pois
0: forma.
1: É.
3: Era esta
1: certo.
3: A recomendação que eu tinha hoje para olharmos para este dia.
0: Qual é que é a diferença entre forma? O avião, a pastilha e a família?
3: Ui. Avião, pastilha e família?
1: Toda.
3: Diz lá.
0: A pastilha cola e o avião de escola.
1: E a família?
0: Está boa, obrigada.
1: Claro que tinha que ser eu a cair nesta,
3: claro,
1: não era?
3: Claro.
1: Boa.
3: Não,
0: eu fico mesmo chateada quando ninguém me pergunta pela família.
3: Tu estavas assim com uma cara, eu assim, eu não vou dizer
0: assim,
3: nada.
0: Mateus, eu ficava pendurada.
1: Pois, Mateus.
0: Vocês, ele estava-se para mim,
3: faz.
0: Sim.
3: Sabes que eu tenho sempre tive traumas com adivinhas, que é, diz lá. Porque sempre
0: ninguém
3: senti.
0: Ninguém diria quando não. Eu estou aqui às 6 da manhã.
3: Mas não tenho adivinhas.
0: E tá, quem é que faz anos?
1: É
0: a Bruna.
1: É a Nana.
3: Mas estas assim, eu vou dizer, sempre me senti humilhado. Sabes que é? Qual é a diferença de não sei o quê? Eu digo, e as pessoas, não é isso.
0: Não é isso.
3: E eu passei assim, diz lá, não sei.
0: Mas aqui era só uma.
3: Estou a brincar.
0: Brincadeirinha.
3: Pronto, já sabem, se um avião, se estiverem num avião.
0: Não liguem só a dizer coisas boas.
3: Sim, não, liguem a dizer. Eu vou fazer
0: isto. Não, liguem a dizer coisas boas porque vai correr tudo bem.
1: Exato.
0: Nessa
3: sim,
0: viagem.
3: Sim, vai
0: não
3: correr
0: é?
3: Tudo bem.
0: Imagina,
3: claro
0: não vamos
3: sim.
0: estar agora a dizer o hipótese.
1: Ui, atenção.
0: São 9:23 e a chegar à Mega tens a Peggy Goo.
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0: 9h31, bom dia.
1: Talvez você precise de mim.
2: Ai, é mega hit Scooby.
0: É. Era bom, é bom.
2: Ah, Pilar, é assim, Pilar, tu pintas-me de terrorista, disto.
0: Meu Deus!
2: Quando és tu, me tratas assim. Não, tu, Mariana, tu estás a ver como, este, como tem sido esta manhã aqui com a Pilar.
0: Queres dizer como esta? Esta
2: como
0: aqui?
2: Tem sido esta manhã.
0: Ok. Mas como é que tem sido? Mas então conta. Eu vou-me retirar, está bem?
2: Tem sido eu a querer dar-te amor, tu a negares esse amor. Tem sido...
0: Mariana, tu podes entrar e fazer os teus sons.
1: Ok.
2: Mas eu vou tentar, ganhar-te.
0: Pois, bem precisas, porque a perder estás a conseguir perfeitamente.
2: Uma notícia que te vai deixar a ti radiante, Pilar. Uma notícia... Chega disto.
0: A Nossa Senhora.
2: Chega disto. Tu estás a fazer ad-libs, não é?
0: Sim, ela é muito boa. Quem?
2: É o Travis Scott.
0: Ai, Travis Scott. Quê?
2: Ai, Travis Scott.
0: Vá. Queres me ama. Quero ver.
2: Tenho uma grande notícia para ti. Okay. Te vai deixar felicíssima. Tu que então que sei que adoras planetas e o sistema solar. Estás sempre a falar em planetas e em Júpiter e isso tudo.
0: Eu gosto muito.
2: Pilar, tu com uma mistura de areia gelatina e levedura podes construir casas em Marte.
0: O que é levedura? Obrigada.
2: Cientistas chineses desenvolveram...
0: Podes-me responder? Calma, isto não é mais importante.
2: Vamos com calma, Mariana. Isso. Cientistas chineses desenvolveram uma mistura para impressão 3D de estruturas em Marte. O material combina areia gelatina e uma levedura revestida com proteínas adesivas.
0: Ah.
2: Isto depois quer dizer o quê? Não sei.
0: Sim.
2: Mas sei que isto já está a ser uma hipótese.
0: É o resumo deste momento,
2: agora,
0: é o que é que quer dizer?
2: Quero-te ler aqui um dos comentários que está neste post.
0: Okay. Os comentários são sempre a melhor parte.
1: É a melhor parte.
2: A viagem
1: notícias.
2: E construir casa em Marte deve ser mais barato que um T0 em Portugal.
0: Tenho a certinha absoluta. Porque é assim mais caro também está difícil.
1: Sim.
2: Entretanto.
0: Obrigada, Mateus.
2: Não, ou seja, queria primeiro adiantar aqui esta notícia para quem ainda não sabe. Ou seja, estão aqui a questionar
0: se pode construir
2: a
0: casas
2: construção
0: em Marte.
2: De casas em Marte.
1: Muito tu irias viver para Marte?
2: Esta é a
0: Ele
2: pergunta.
0: Já vive em Marte,
1: não
0: é?
1: Sei, quando não
2: que... Esta é a pergunta que é. Se constroem casas, podem-se construir rádios. E eu quero perguntar à Pilar. Pilar, tu gostarias de ser a primeira marciana a fazer rádio? Estou assim, imagina assim. Rádio Marte, olá, bom dia.
0: Ai, marciana é ótimo.
2: Assim,
0: é assim, eu ia dizer não, como é óbvio, mas depois quando tu me disseste que queres ser a primeira marciana, eu gostei de ser marciana.
1: Mas tu não ias para o foguetão.
2: Imagina tudo o que ias ter. Guinness World Record, as fotos, as collabs, tu lá a fazer rádio.
0: Lindo.
2: Tipo, estás meio habituada à mega, aquilo é tudo bué da laranja. Também igual.
0: Também parece às vezes estou em Marte.
2: Podias dizer o que quiseres, porque aquilo tu não estás a falar para o... Podias tipo... Blá, blá, blá, blá, blá, blá, blá.
0: Ah, giríssimo. Eu até acho que é o meu.
1: Bel,
0: então quer dizer Rádio Mega Marte.
2: Mega Marte.
1: Mega Marte.
2: Marte é mega.
0: Isto é Marte.
1: Tá bom, é bom.
0: É? Então vá, vou andando. Tá. Beijinhos da vossa mãe.
1: Se for bom, diz e nós vamos a seguir. Tá
2: sim,
1: bem.
2: Pá, mas olha, a sério, tipo, vão, como é que, tipo, estão a equacionar-se, construir coisas lá, para mim é...
0: Para mim também é escante.
2: É escante,
0: ainda nem me pareceu nada do egípcio, e agora estou aqui.
2: Do egípcio.
0: Não queria dizer egípcio, vocês
2: sim, percebem. Sim, das pirâmides.
0: As pirâmides, portanto, nem essa parte está resolvida, agora o que vem a seguir também não... Para mim não
1: é. Ah, pá, eu não vou para Marte coisa em cima nenhuma, desculpem lá.
0: Tá bem.
2: Ah, tu não vais.
0: Olha,
2: não,
0: temos
2: não.
0: Aqui uma mensagem a dizer: já tinha saudades da vitimização do Mateus.
1: Boa, boa,
2: ver,
1: boa.
2: É isso, eu
1: o
2: só
1: público
2: faço,
1: entende,
2: eu
1: o público
2: faço
1: percebe.
2: Para o público, eu só faço para o público, isto não é.
0: Mas é só para perceberes que se nota. Percebes?
2: Claro que sim, eu faço por isso.
0: Ok.
2: Eu faço para que se note. É,
0: tá bem.
2: E tanto isso como o meu amor por ti. Que tu
1: meu Deus, agora vai virar o jogo. O jogo já começou.
0: Olha, agora vamos ouvir a Lisa. E se por acaso também te sentes assim, já a seguir vamos te dizer como é que podes deixar de estalar Lisa e ganhar algum dinheiro. Tá bem?
2: Vamos.

0: Temper City com Self-Aware. São 9h41. Bom dia e boa quarta-feira. Vai ser.
1: Boa. É já também para o futuro. Tudo.
0: Sempre. Uma e a pensar no teu
1: frente.
0: Futuro. Uma vida pela frente que eu escolhi. Um caminho pela frente.
1: Eu sou livre.
0: Eu digo, pois. É o Plutónio. Yeah, achei estranho não reagir.
1: Eu sou livre ao que eu escolhi.
2: Agora eu sou. Fiquei... Eu sou livre.
1: Um caminho pela. Eu sou livre e tu estavas com os filhos.
0: Está
1: tudo bem.
0: Então, pronto.
1: Olha, está tudo bem também se tu quiseres ganhar mais dinheiro, porque eu estou aqui para ti e eu a Pilar, a Mariana, todos nós.
0: Sim, os teus marcianos.
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0: Sim.
1: 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E quanto, meus amigos, é que está na mala esta semana? Eu
0: atenção,
1: sei.
0: Atenção, companheiro.
1: 12.487 euros.
2: Máquina.
1: 12.487 euros. É ou não é bestial?
0: É bestial.
1: Eu adorava.
0: Meu
1: eu
0: querido, sei. Mas tu não
1: podes.
0: Isto é bestial.
1: Eu não
0: isto posso. É máquina atrás de máquina,
1: posso,
0: este grandioso jogo da mala.
1: Participa por mim.
0: Não é?
1: É verdade, eu não
0: estamos
1: posso.
0: Tristes, Mariana. Respeita
1: é
0: um bocado.
2: Ok.
0: Não podemos jogar.
2: Ok.
0: Só os nossos ouvintes.
2: Eu jogo noutros jogos. Santa casa.
1: Epá, bro, o que é isto?
0: Acabou. Eu nem vou dizer nada. Eu peço desculpa à artista.

0: Luai com Calmness, são 9h51, bom dia com o Snooze e já também com Carolina Gama.
1: Olá, bom dia. Olá. Olha, eu queria dar-vos os parabéns por fazer manhãs. A semana passada, como sabem, estive aqui no vosso lugar. Gostei muito, disse que adorei. Sexta-feira cheguei a casa e ia dormir uma cestinha. Às 4 da tarde deitei-me no sofá, acordei à meia-noite e meia.
2: Que horror.
1: Não jantei.
3: Qual é a sensação?
1: É muito giro, pronto, assim, o meu corpo, eu não sabia que tinha tanto cansaço acumulado até ter chegado sexta-feira, portanto,
4: mas
1: parabéns
4: experimentar, não é?
1: A todos os heróis das manhãs, é muito giro, sente-se a adrenalina da rádio, é verdade.
4: Mas uma semana chega, não é?
1: É
4: foi bom.
1: Bom
4: para ti,
1: tá bom.
4: Percebeste que era diferente, giro,
1: mas é
4: hoje já ficas das 10 à 1, é isto?
1: É.
4: Muito bem.
1: É um horário mais simpático,
4: pode
1: mais
4: jantar, logo à noite vais jantar.
1: Ontem pude ver a gala do Big Brother, sem culpa.
4: Pois é.
3: Eu vi, está lá a Érica e está essa.
1: Está toda a gente.
4: Estão aí
5: os grandes dos realities.
4: Não estava à espera que o Mateus comentasse isto e ninguém ligou.
3: Querem saber como? Vou contar muito rapidamente. Ia para o meu quarto e ouço a minha avó ao fundo. E eu ouço uma voz que eu nunca mais me esqueci. Que era da altura dos Big Brothers.
1: Da casa dos grandes reais.
3: Reais. Que
4: okay.
3: Há marcas que ficam na cabeça de uma pessoa. Bem, eu ouço uma voz e eu assim. Estou-se cara a cara, vou lá. Isto é aquela que era a Érica. A minha avó é, estão cá todos, né? Agora.
1: Estão cá todos.
4: Meu Deus. Sim. Olha, muito bem, Carolina. Desejo-te então tudo bom.
1: Eu também vos desejo tudo
4: És
1: bom.
4: És muito querida, obrigada por isso.
3: Olha, muito bom programa.
4: A chegar à mega tens The Weeknd, Mateus Carty.
3: É isto.
4: E a Madonna.
3: É o Playboy Carty e eu não sou Playboy nenhum, eu sou
4: não
3: Mateus.
4: Não sei Madonna. Se não é. Mateus Carty, voltamos amanhã às 6. Beijinhos, Carolina Gama, contigo. Até à 1.
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Boa segunda-feira, hoje é comigo Carolina Gama, que estás por aqui até à uma da tarde a fazer-te companhia, e já a seguir eu vou-te dizer como é que tu podes ir para a terra do Pai Natal tomar conta de renas. É verdade. Durante esta hora falamos também sobre o lugar às novas de hoje, mas antes ficas com o Yugal. Boa viagem com a Mega.

0: É mais música portuguesa aqui na Mega Hits. Boa segunda-feira e bom início de semana. E olha, eu não sei se já é aceitável começar a falar do Natal quando estão 32 graus na rua, diz-me tu. Mas como eu tinha dito, há uma forma de tu ires até à terra do Pai Natal, a Lapónia, sem pagares absolutamente nada, nem alojamento, nem alimentação. É verdade. O SCOG Aurora Eagle está à procura de voluntários para este inverno e em troca de ajudares na tarefa do dia-a-dia, que pode incluir também cuidares das renas, tens alojamento e refeições incluídas durante toda a tua estadia. Há dois períodos que vão estar disponíveis, de 15 de novembro até dia 7 de janeiro e depois de 12 de fevereiro até 30 de março, e ainda vais ter a possibilidade de ficar naqueles iglus, assim, transparentes, onde dão para ver as auroras boreais. Tens de só ter em conta que isto não é um emprego, não tem salário, mas é uma ótima oportunidade de voluntariado. E olha, eu acho que pode ser uma experiência interessante para tu fazeres. Faz uma ótima viagem com a Mega.
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perceber muitas vezes, que é música eletrónica misturada com um bocadinho de música country. De um lado tens um DJ que já conheces super bem, o DJ Marshmello, e do outro lado um cantor canadiano, Cameron Whitcomb, que é muito conhecido assim pela sua voz um bocadinho mais rouca. Esta música fala de uma relação que já não está propriamente bem. Os dois sabem que provavelmente está a acabar, mas decidem ignorar este problema por completo e aproveitar mais uma noite juntos. Portanto, a parte engraçada aqui é o contraste desta história. É assim um bocadinho triste porque fala de uma relação que está a acabar no fundo, mas podias perfeitamente ouvir numa road trip com amigos, pelo menos é essa a vibe que eu tenho assim que ouvi. Hollow, do Marshmello com o Cameron Whitcomb, é o lugar às novas de hoje na Mega.

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11 da manhã, boa segunda-feira. Hoje é comigo, Carolina Gama, que segue viagem por aqui até à 1 da tarde. E o meu objetivo para hoje é dar-te assim o maior número de dicas para tu conseguires viajar sem pagares um cêntimo. E se tu sempre quiseste ir visitar o Havaí e viver lá, há assim uma oportunidade um bocadinho diferente para poderes ter alojamento gratuito. Em troca, só tens de cuidar de porcos resgatados. Este projeto é do Sellas Pig Sanctuary, é uma associação que acolhe porcos abandonados, e em troca de 20 horas de voluntariado, onde dás alimentação, medicação e, no fundo, carinho a estes porcos que foram abandonados, recebes alojamento e também uma experiência de teres cuidado de animais. Por isso, é aproveitar esta oportunidade. Já a seguir eu falo contigo sobre o What's Poppin'. Antes, ficas com a música nova dos BTS.

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1: É mais música portuguesa a passar aqui na Mega Hits. Yeah. Boa segunda-feira e agora aproveita porque estão a chegar mais de 90 minutos de música sem parar. Tens Plutónio, Bruno Mars, mas a começar é a música nova de Drake, já já a seguir. 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

e melhor música nova. Esta é dos Da Bauza. E como tu sabes, ou pelo menos devias saber, na última sexta-feira saiu mais um episódio do What's Poppin'. Esta semana o Zé Vida recebeu uma das maiores futebolistas portuguesas. Ela é ex-Benfica e foi a primeira portuguesa a ganhar uma Champions. Portanto, tu já deves saber de quem é que eu estou a falar. A Jéssica Silva passou por cá e tu já podes ver este episódio completo no YouTube da Mega. Agora, Aitana com Super Estreia.

com o Sweat Bad Gang aqui na Mega Hits, mais música portuguesa. E olha, há quem diga que setembro é assim janeiro 2.0, um mês de mudanças em que toda a gente faz muitas promessas, e na Mega nós vamos cumprir todas, porque tens muitas surpresas à tua espera e vais poder saber tudo brevemente. É acompanhares aqui e também nas nossas redes sociais. Gracie Abrams agora.

Boa segunda-feira, é comigo, Carolina Gama. Continuas por aqui até à uma da tarde a fazer-te companhia neste início de semana. E já a seguir, eu vou-te dizer porque é que setembro pode ser o teu mês, um mês que muda tudo, porque na quarta-feira temos muito dinheiro para te dar com o nosso grandioso jogo da mala. Antes, ficas com o Mova de Jogo.

com Let Me Love You. Boa segunda-feira e, como eu tinha dito, não te esqueças, é já na quarta-feira que temos muito dinheiro para te entregares e para mudar este teu setembro. 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Naya Lawrence.

pessoas e o desafio vai ser muito simples. É dormir o melhor possível durante 90 minutos. O que é dormir o melhor possível? Não chega só a adormecer. Cada participante vai ter de usar assim um equipamento que vai medir quanto tempo demora a adormecer, a profundidade do sono, a qualidade do sono e se consegue dormir de forma estável. No final, quem tiver a melhor pontuação leva para casa quase 13 mil euros. Mas o que eu quero saber é outra coisa. Quanto tempo é que tu achas que conseguias dormir assim seguido? Manda mensagem para o WhatsApp da Mega 968 689 229. Ficas agora com música nova da Stella Lefty.

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0: Benson Boone na Mega Hits, agora que chega à altura em que eu me despeço e que já está aqui Margarida Borrego para te fazer companhia.
1: Alô, Carolina Gama, recuperada do fim de semana?
0: Muito recuperada. Casamentos são muito giros, mas destroem-te emocionalmente, fisicamente. Tu ficas assim com uma ressaca emocional, não
1: mas
0: é?
1: Estou preparada, vamos
0: é
1: embora.
0: Isso. Margarida Borrego, a partir da 1 da tarde, já a seguir na Mega, tens Nani com o Wetted Gang.
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Uma da tarde com Maggie Hiltz, já estás comigo, Margarida Borrego, até às 4 da tarde e vamos falar de festa durante esta hora, porque um dos brunch electronics mais esperados acontece já no próximo fim de semana. Primeiro, a música de Taylor Swift.

0: mais um brunch electronic. E eu atrevo-me a dizer que é talvez das datas mais esperadas. Vamos ter Nover, também Ornella, na Lagoa Branca, na Tapada da Ajuda. É um grande brunch electronic. E para ti que ainda não garantiste a tua entrada, é ficares atento às nossas redes sociais, porque se calhar trazemos um presente para ti. Portanto, fica atento. A chegar à Mega Hit, tens mais de 90 minutos de música sem parar. Começam com Another. 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

e Julinho KPSD na Maggie Hughes, e foi este fim de semana que ficámos a saber que Lady Gaga foi mãe pela primeira vez. Eu não sei como é que ela conseguiu esconder este segredo ao longo de 9 meses, mas a verdade é que estamos muito felizes por ela. Eu acho que ela já tinha dado algumas pistas, aliás, ela em 2025 tinha dito que o seu próximo grande papel seria ser mãe, que tinha muito esse desejo, e a verdade é que se cumpriu. Tens tudo isto em maggiehughes.fm.

São agora 2 da tarde, como é que Hits e melhor música nova. Continuas comigo, Margarida Borrego. Vamos falar de Fórmula 1 já a seguir. Aconteceu este fim de semana o Grande Prémio de Madrid e muita fofoca. Primeiro, Jason Derulo.

têm uma ótima segunda-feira. Depois de um fim de semana bem intenso pelo mundo da Fórmula 1, foi este fim de semana que aconteceu o Grande Prémio de Madrid, com Kimi Antonelli a vencer a corrida. E foi também um fim de semana de muita fofoca, até porque o segundo lugar foi para Max Verstappen, o terceiro para Lando Norris. E Lando Norris revoltou-se um bocadinho com a equipa técnica após a corrida, porque estava a beber um refrigerante que não era suposto. Quem também esteve presente na corrida foi a ex-namorada de Lando Norris, Margarida Cosseiro. Deu muito que falar, obviamente, ela que está apontada como a nova namorada do jogador de futebol americano Braxton Berrios, ex-namorado também de Alex Earl. Eu sinto que estamos aqui meio num quadrado, mas a verdade é que foi um grande fim de semana de Fórmula 1. Temos tudo sobre isto nas nossas Mega News. É passares por lá. Faz uma ótima viagem. 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

A música de Drake na Mega Hits faz uma ótima viagem. Muita atenção para ti que ainda estás na escola, porque não sei se estás a par disto. A partir do dia 1 de janeiro do próximo ano, os telemóveis passam a estar proibidos nas escolas para os alunos do 7º, 8º e 9º ano. E já que se começa a discutir se esta regra pode no futuro chegar também ao secundário, a verdade é que ainda não existe nenhuma decisão para proibir os telemóveis até ao 12º ano. Mas eu sinto que isto é meio polémico, portanto, por acaso, se te incluís nesta faixa etária 7º, 8º, 9º ou até mesmo no 2º

0: Continuas comigo, Margarida Borrego, até às 4 da tarde e todos nós já sabemos que setembro é o novo janeiro, o mês de recomeços e na Mega Hits não podia ser diferente. Fica muito atento à nossa emissão e também às nossas redes sociais porque vamos ter muitas, muitas novidades em breve e acredita que vais querer saber de todas elas. Primeiro a chegar à música de DJ Télio. 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

0: Agora 3 da tarde com Mega Hits. Continuas comigo, Margarida Borrego, até às 4 da tarde. Eu não sei quanto a ti, mas este fim de semana o meu Instagram e o meu TikTok foram invadidos por tudo aquilo que estava a acontecer do outro lado do oceano, no Rock in Rio Lisboa. Houve Maroon 5, houve Demi Lovato, houve Pedro Sampaio. Aliás, não sei se estás a par que este foi um dos maiores festivais do Brasil, foi uma das maiores edições, com muita chuva, a verdade é essa, mas foi uma das maiores edições e a verdade é que Demi Lovato, principalmente, foi um dos concertos mais marcantes. Portanto, se ainda não tiveste a oportunidade de ver, é passares nas redes sociais e aproveitares para ver todos os vídeos. E houve também uma música nova de Pedro Sampaio. Ele lançou um remix com a Sketsai da nova música delas, aliás, Uri Fruity. E olha, se ainda não ouviste o remix, é ires ouvir, porque agora é a música original que vais ouvir. Sketsai!
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0: 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Primeiro, Gracie Abrams a chegar.
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Os artistas que andaram a alimentar um rumor na internet, Karol G e Bruno Mars da Mega Hits. Ontem a Liga Portugal estava ao rubro, o Benfica venceu por 3-1 contra o Gil Vicente num jogo bastante intenso que não começou da melhor forma para a equipa encarnada. Já o Sporting empatou com o Famalicão, a verdade é que ainda estamos no início da época, tudo está em aberto, mas as emoções continuam ao rubro. Na Mega Hits agora a música do Slater tem uma ótima segunda.

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Segunda-feira, eu, Margarida Borrego, estou de volta amanhã a partir da 1 da tarde. O Drive-In segue viagem contigo até às 8 com muita música e também muitas novidades daquilo que aconteceu este fim de semana. Portanto, é seguir com eles. Primeiro, uma vez de jogo. Beijo!

0: da tarde em ponto. Seja muito bem-vindo ao Drive-In comigo, Madalena Costa e Francisco Mendes, até às 8 da noite.
1: Acabou o choro. Madalena Costa já foi a um casamento na sua vida.
0: Nunca mais vou choramingar. Aconteceu.
1: E a voz com que eu estou indica a qualidade. A voz.

0: Passam 7 minutos das 4 da tarde. Seja muito bem-vindo ao Drive-In. Cumpri um sonho de criança, que não era casar, mas sim ir ao meu primeiro casamento. E aconteceu finalmente.
1: Oh pá, eu estou contente.
0: Estou tão feliz. Já não posso dizer que... Porque eu tirava algum...
1: Proveito disto,
0: algum,
1: né?
0: Proveito de dizer que nunca tinha ido a casamento.
1: É como eu dizer que nunca vi o Rei Leão. É tipo...
0: Por exemplo, mas isso as pessoas têm um bocado de pena de ti. A minha é tipo... Ah, vai ser tão bom o teu primeiro casamento.
1: Pronto.
0: E de facto foi muito bom. Nós tínhamos falado uma semana antes que nunca me tinhas visto a chorar. Viste-me chorar pela primeira vez, Francisco.
1: Eu vi... Sim, mas estava à espera de um... Estou a brincar, tu choraste bastante. Estava à espera de um ranger de dentes.
0: Eu chorei... Como assim ranger? Também calma. Também calma.
1: Mas sim, eu vi-te a chorar.
0: Uhum.
1: Eu nunca devia chorar, nunca tinha visto.
0: Bom, não interessa. Não sei se viste,
1: mas... vi-te a chorar assim que... Não, não foi a noiva. Assim que Diogo Pires pôs um pé dentro do templo sagrado da igreja... Não posso dizer de onde é que é. Ou se calhar posso, é indiferente. Diogo Pires entra. Madalena Costa... Ato contínuo começa a tumba.
0: Eu culpo o Elvis Presley. Eu não estava à espera. Primeiro, eu achava que só se podiam escolher músicas de igreja. E pelos vistos...
1: Pelos vistos, há padres que tu ia aceitar tudo, não é?
0: Pelos vistos, eu posso entrar ao som de Kendrick Lamar na igreja.
1: Se for um menino do violino a tocar. Opa,
0: exatamente.
1: O menino do violino é que deixa-me
0: impecável.
1: Wise man. Sei, mas imagina que é o violino a dizer.
0: A mim estava... Eu quando estava a ouvir o menino do violino a tocar, o problema destas músicas é que apetece-me começar a cantar no meio da igreja. Wise man, sei.
1: Eu pagava-te para que isso acontecesse.
0: E eu acho que tive a conter-me bastante para que isso não acontecesse.
1: Eu contive no Aleluia, que isso para mim, pá, imagina,
0: é sagrado.
1: É o momento do Aleluia, temos que dizer Aleluia.
0: E houve também outros acontecimentos deste casamento, nomeadamente o momento em que. O momento clássico.
1: Do quê?
0: Da entrega do buquê.
1: 968-689-229, como é que está a ser hoje em dia a entrega do teu buquê?
0: Porque nós ficámos impressionados.
1: Mas isto agora já virou, e acho que esta faz-se mais do que a tirar de costas.
0: Ah, é?
1: Porque...
0: Já tinhas visto esta várias vezes?
1: Várias vezes, e eu sinto que é mais um momento, é mais entretenimento do que a outra. É tipo, um segundo e já está.
0: 968-689-229, o último casamento a que foste, como é que foi a entrega do buquê? Nós contamos-te a seguir como é que foi a nossa.
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0: tarde. Só se fala de casamentos hoje na rádio, porque eu tive um casamento, Francisco teve um casamento, mas eu sinto que não fomos os únicos, porque eu vi vários casamentos a acontecer, toda a gente roubou a data ao Diogo.
1: Nas minhas stories eu vi cinco, mentira.
0: Eu vi vários casamentos, não sei como é que foi a queda de buquê e a entrega de buquê nesses casamentos, sei como é que foi no casamento em que nós estivemos.
1: E que passamos a dizer neste momento, com todos os seus meninos.
0: Não sei, se calhar vamos aí ao nosso WhatsApp.
1: Vamos ao WhatsApp, temos aqui a nossa querida Soninha. E a Soninha diz: boa tarde, Mega. A experiência de ir a um casamento no Norte e no Sul é diferente. Eu trabalho em casamentos e os noivos também têm atirado o ramo, entre aspas, mas com caixas de whisky ou bolas de futebol. Eis que impera a dúvida.
0: E perguntámos: como é que se faz com caixas de whisky? Não é suposto aleijar as pessoas a caixa de whisky?
1: Os noivos atiram as caixas vazias como se fosse um ramo e o vencedor ganha uma garrafa.
0: Como assim? Mas vazias. Só como é que é a caixa de whisky?
1: É uma caixa de whisky sem o whisky lá dentro. E depois quem ganhar a caixa...
0: Mas porquê o whisky? Provavelmente a pior bebida alcoólica que alguém já inventou.
1: Pronto, mas o whisky é uma coisa que sobreviveu através dos anos. Portanto, há muitas pessoas a achar que o whisky é bom.
0: Ok, certo.
1: Se calhar tu não vais... Mas pronto, é para se calhar ser um medo que se atiram várias coisas. Agora porquê? Agora uma bola de futebol.
0: Recebemos também uma mensagem que diz: no casamento que fui, fizeram um jogo das cadeiras. Quem estava a jogar tinha de ir buscar um objeto que eles pediam. Que eu acho que foi uma dinâmica mais ou menos parecida com a nossa. Que era não. Também uma espécie de roda.
1: Certo, mas aqui está tipo um sapato castanho. Ou seja, aqui era tipo um caça ao tesouro. O primeiro a encontrar um sapato castanho, vem. O último a chegar.
0: Ah!
1: Este é super divertido.
0: Eu tenho
1: também
0: muita dificuldade em perceber.
1: Agora tragam-me uma rosa.
0: Certo.
1: E elas vão. Tuc, tuc, tuc, tuc, tuc,
0: e o primeiro a sentar ganha.
1: E o primeiro a trazer.
0: Não, o último a sentar sai da roda.
1: Boa.
0: E volta à próxima ronda.
1: Exatamente.
0: Pois. Eu, só, no meu
1: vou
0: casamento,
1: dizer uma coisa muito honesta, isto não é para me gabar. Eu não ouvi nada do que tu disseste. Ouvi só meio palavras por alto e estava capaz de não saber dizer o que é que tinhas dito,
0: certo.
1: Mas li a mensagem, um sapato castanho, e percebi imediatamente o que é que se tratava.
0: Isso foi para dizeres que eres um ser superior a mim, não é?
1: Não, quer dizer que eu sou das macacadas.
0: Pronto, tu és para inventar essas coisas. Como é que foi o do casamento de Diogo Pires? Eu não sei se ele nos dá autorização para partilhar, mas nós vamos partilhar na mesma.
1: Então, olha, de um outro casamento que eu fui, não é o do Diogo.
0: Exato, nem está no Instagram nem nada, não há fotos de nada, portanto, não foi esse casamento.
1: Então, óbvio. O noivo pega no buquê. E atrelado ao buquê está não dois, mas vários pequenos fitas.
0: Na boa, fitas. 70 fitas.
1: Pronto, cada fita pertence, a partir desse momento, a uma solteira. E as solteiras dispõem-se em roda, uhum, à volta do buquê, segurando numa fita. Nesse momento, entra a noiva.
0: Atenção, solteiras não casadas.
1: Solteiras não casadas.
0: Uhum.
1: Entra a noiva de olhos vendados. Entra a noiva de olhos vendados e começa a puxar, enquanto toca uma musiquinha e as solteiras andam à roda, começa a puxar uma fita.
0: Certo.
1: A fita puxada envolve,
0: é que sai.
1: Significa que a solteira sai. Até que sobram dois titãs.
0: E nestes dois titãs houve dois tipos de batuteiras. Que era uma batuteira que a noiva tocava na fita e ela não saía.
1: Uh-huh.
0: E outra batuteira que sempre que a noiva se aproximava saltava com a fita para que a noiva não pudesse chegar lá. Qual das batuteiras ganhou? Não foi Carolina Gama. Que era uma das batuteiras. Infelizmente Carolina Gama não ganhou. Ganhou outra convidada do casamento.
1: Sim.
0: Portanto, Carolina Gama não vai casar nos próximos 5 anos. É esta a sina.
1: Eu tenho. Carolina Gama,
0: João,
1: não vai.
0: João, peço imensa desculpa, não vai acontecer.
1: Ah, é há 5 anos.
0: É há 5 anos, sim.
1: Tu nunca foste num casamento, mas sabes essa regra.
0: Inventei agora.
1: Ah, ok. Bem, queria
0: é uma espécie de azar que acontece em casamentos.
1: Estás a desejar isso à Carolina Gama?
0: Também calma. De repente é para levar a sério. Ok, peço imensa desculpa. Não, não se brinca com casamentos, ok. Certo.
1: Ok. Não se brinca com a vida das pessoas. Bem, mas estava a dizer, estamos a perder ritmo, Madalena. Temos que agora estar aqui a falar sobre estas coisas. Ficámos, uhum, um bocadinho frágeis porque eu vou dizer as coisas como são.
0: Certo.
1: Vou dizer as coisas como são. A senhora que ganhou o buquê,
0: uhum,
1: era capaz de fazer a folha à Carolina se Carolina tivesse ganho. Eu vou dizer aqui só entre nós que o Diogo Pires não está a ouvir porque ele agora foi lá para a lua de mel.
0: Uhum.
1: Pá, eu acho que a outra senhora. Acho que a outra senhora estava mesmo chateada com a Carolina.
0: Não, ela não estava chateada porque ganhou, não é?
1: Não, mas no momento em que a Carolina estava a saltar por cima da noiva,
0: ela estava capaz de fazer coisas muito feias.
1: Portanto,
0: não,
1: eu estou contente por hoje ter visto Carolina Gama na rádio.
0: Eu também. Viva a Carolina Gama.
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0: nos Estados Unidos que ouvia country em Portugal, agora toda a gente em Portugal ouve country.
1: E quem não ouve country e pensa, ah, vou agora ouvir um bocadinho Marshmello. Não, também vais ouvir country.
0: Pois vais. Porque... qualquer artista que vais ouvir agora, vais ouvir country.
1: Ah, vou aqui ouvir um bocadinho Fernando Daniel. Country.
0: Vais ouvir country, exatamente.
1: Todos são country.
0: Portanto, o country está a dominar o mundo, está a dominar Portugal e é o caso também desta

0: diz que nunca esteve na Web Summit e que aquela pessoa era uma fraude.
1: Sim, e essa história estamos a assumir que não és a única pessoa que teve que não és uma pessoa que teve debaixo de uma pedra e sabes que Marshmello tem uma máscara.
0: Ah, sim, claro. Se calhar é importante referir que ninguém sabe a cara de Marshmello porque ele tem uma grande caixa branca com olhos em cima dele.
1: Mas também se calhar estava na altura Marshmello, não é?
0: Pois, de mostrar
1: pois acontecem cara, estas. Portanto, não podes ficar chateado nem connosco como é gate. Até porque nós estamos a passar a tua música agora mesmo no lugar às novas.
0: E assim ele vai continuar com a cara tapada, mas a fazer música, desta vez música country, chama-se Hallow, a tocar agora na Mega Hits, é o teu lugar às novas, para adicionares música nova à tua playlist. Faz boa viagem.
1: Bem-aja.

0: Faltam 19 minutos para as 5 da tarde. Vamos ao Cronicamente Online, um momento de rádio para quem quer ter o proveito de estar online sem a fama de andar por lá. Houve muito choro na internet este fim de semana, não só pela quantidade de casamentos que viste nos teus stories, mas porque Celine Dion voltou aos palcos. Paris foi a cidade sortuda para receber Celine Dion, que abandonou os palcos em 2022, depois de ter sido diagnosticada com síndrome de pessoa rígida, que afeta, entre muitas outras coisas, a fala e a forma de cantar. Foram 30 mil pessoas que fizeram chorar Celine Dion neste momento, que se não viste nas redes sociais, convidamos-te a ver, porque foi um momento muito bonito e não dá para ouvir, é mais para ver, portanto não vale a pena passar aqui. Mas também todo o ser humano que estava sentado no sofá a ver pela internet, houve muita lágrima a cair.
1: Muita lágrima, muito choro. Bem, se estás cronicamente online, bem-vindo a mais um episódio de A Realeza Vai à Escola. Desta vez, Príncipe George, ou Jorge, que já soubemos pela nossa jornalista Ana Paula Santos, que temos que dizer os nomes em português de Portugal para a realeza.
0: Temos, entre aspas.
1: Temos, nós somos sérios. O Príncipe Jorge começou as aulas em Eton College, seguindo os passos de seu pai. Com 13 anos, entra na escola mais prestigiada de Inglaterra. Alguns fun facts sobre esta escola: 76 mil euros de propina por ano, que não é assim tão fun. Um terço dos últimos 15 primeiros ministros britânicos. Um terço dos últimos 15 foram estudaram lá. E também há pessoas muito divertidas que estudaram lá, como Eddie Redmayne,
0: que é o ator.
1: Do ator.
0: Sim.
1: Bear Gills,
0: não sei quem é.
1: Não sabes quem é o Silvio Savala, é impressionante.
0: Sim, já sei, toda a gente descansa.
1: E Ian Fleming, que escreveu o 007.
0: Certo, esse também
1: George sei. George Orwell, por aí fora. Viva aí, Eton College.
0: Tu há bocado estavas a dizer que não é assim tão fã de 76 mil euros. Eu gostava que tu fizesses uma regra de três simples.
1: Sim.
0: De quanto é que é nos nossos números, estás a perceber?
1: Nossos portugueses ou
0: que nós ganhamos e quanto é que seria.
1: Ok, vou fazer.
0: Muito obrigada.

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0: Para as 5 da tarde, e há bocado estávamos a falar de Prince George, que vai para o seu novo college. Que, sim, atenção, college é colégio.
1: Colégio.
0: É. Já de ser. Porque Eton é Eton College, mas college é a universidade. Portanto, não sei, mas pronto, ele é uma criança ainda. Vai para um college que, aparentemente, alegadamente, custa 76 mil euros de propina por ano.
1: Certo.
0: E eu pedi ao Francisco para fazer aqui uma rápida regra de três simples para perceber, nos nossos números, no nosso dinheiro, quanto é que seria. Francisco, pode começar, por favor.
1: Para um património tipo o nosso, nós tínhamos que.
0: O nosso, sim.
1: Para pôr o nosso filho na.
0: O nosso em comum.
1: Nós já falávamos do casamento, que às vezes parecia que estávamos a falar do nosso casamento. Agora estamos a falar do nosso filho em comum. O que é que virá a seguir?
0: Peço imensa desculpa, nós não temos uma relação.
1: Uma relação de amizade.
0: Claro, sempre.
1: Bem, também não me ponhas assim para baixo dessa maneira. Bem, mas. O nosso filho, Madalena, iria. Para nós a pormos a Eton College e ser proporcional, tinha que ser 8 cêntimos por ano. 8.
0: O quê?
1: Ou seja, nós íamos pagar.
0: É como se estivessem a pagar 8 cêntimos pelo colégio do filho. Sim. É isso que me estás a dizer?
1: É.
0: Ai, desculpa. Isso
1: de acordo com o património.
0: Não, eu prefiro que seja assim, Francisco. É mais não interessa. Se é de acordo com o quê? São 8 cêntimos.
1: Sim.
0: É como se a escola do teu filho custasse 8 cêntimos para aquelas pessoas.
1: No fundo, é a escola pública.
0: Opa, sério.
1: Porque eles são os reis. 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
0: 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A chegar, BTS com Normal.
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0: Passa um minuto das 5 da tarde, vamos a primeira vez esta segunda-feira às Trend News com João Maldonado. Olá, João.
1: Olá, boa tarde. Começamos pelo regresso às aulas. Como tema, os alunos que estão sem escola, atribuída neste início de ano letivo, decorre esta hora uma reunião entre os diretores de escolas de Lisboa e o Ministério da Educação. O ministro Fernando Alexandre recusa que se trate de uma reunião de emergência e garante que tem feito um acompanhamento permanente e diário destes casos. Diz que todos os alunos vão ter lugar nas escolas este ano. O Partido Socialista, entretanto, já admite pedir uma comissão parlamentar de inquérito sobre os problemas do setor da educação em Portugal. O Papa celebra hoje 71 anos de idade, com uma agenda de trabalho preenchida. Hoje já recebeu, entre outros, representantes diplomáticos do Vaticano, em Israel, em Jerusalém e na Palestina. Giorgia Meloni já enviou até os parabéns a Leão XIV. A chefe do governo italiano recordou um discurso do Papa contra o cansaço e a resignação. Futebol internacional. Fechamos com algo que não se vê todos os dias. O comitê que supervisiona a arbitragem na Liga Inglesa admite um erro de julgamento num dos jogos deste fim de semana. A entidade assume que o gol de Erling Haaland, que garantiu a vitória por 1-0 no Manchester City e Manchester United, devia ter sido anulado por fora de jogo de Enzo Fernandes na mesma jogada. O resultado, claro, não se alterou, mas fica o reconhecimento do erro numa das melhores ligas de futebol do mundo.
0: Muito obrigada, João. Voltamos com mais Trend News às 6 da tarde. Até já.
1: Até já.
2: E no tempo, amanhã temos Braga com 34, Porto 31, Aveiro 29, Viseu e Faro 32, Coimbra 25, Lisboa 36 e Évora 37 graus Celsius.
0: Muito obrigada, Francisco. A ti também. Miles Smith agora com Nell Horan.

0: Boa segunda-feira, quando passam 9 minutos das 5 da tarde, estás com o Drive-In até às 8 da noite.
1: E vamos ao último dia de exame, o dia antes do exame presencial na Vorten do Colombo, em que tu que estás a ouvir, podes ganhar um HP Omnibook 3 à pala.
0: Tudo perfeito, Francisco, mas já lá vamos. Para já é tempo de exame de Drive-In, aqui. E por isso mesmo queremos saber, e o ouvinte quer saber também, o que é que está no enunciado de hoje.
1: Então, queridos alunos, vamos a uma pergunta que nos pode talvez levar para um lugar de fragilidade, mas leva-nos lá para nos mostrar que a vida pode vir a ser melhor.
0: Queremos é assim saber... que tu falas com os teus alunos?
1: É, com este tom. Queridos alunos. Sumário.
0: Sumário.
1: Então, queremos saber qual é que foi a pior nota que tiveste num teste e quanto é que achas que terias se pudesses usar inteligência artificial na altura em que estavas a estudar.
0: Atenção, não tens que ter problemas em dizer a tua verdade.
1: Nós também vamos dizer as nossas.
0: A tua verdade só, porque nós vamos dizer a nossa verdade. E pelo
1: são
0: menos
1: frágeis.
0: A minha...
1: A minha também é frágil.
0: É? Não é tão frágil quanto a minha. Aposto. Vamos descobrir a seguir. Com o HP Omnibook 3, que tem inteligência artificial integrada e que ajuda no apoio ao estudo, explica a matéria de forma simples, faz resumos e ajuda a responder à dúvida. Tenho a certeza que vais ter nota máxima e vai ter tudo nota máxima.
1: Porque tu és, de facto, espetacular.
0: Sempre, óbvio. Já lá vamos a seguir. Primeiro, Timbaland.

0: Superestreia Aitana. Já não nos esquecemos todos que Espanha foi campeã. Eu acho que torna-se super irrelevante. Fica toda a gente super entusiasmada e torna-se super irrelevante.
1: E eles já foram tantas vezes que é tipo...
0: É completamente indiferente. Portanto, mudemos de assunto. 968-689-229. Queremos saber qual é que foi a pior nota que tiveste num teste. E quanto é que achas que terias se pudesse utilizar algum mecanismo, alguma funcionalidade de inteligência artificial, que atenção, que fosse permitida pelos professores.
1: Claro, claro.
0: Mas estou aqui à frente de um professor, não quero faltar
1: certo.
0: Ao respeito. Blá, blá, blá.
1: Bem, temos uma mensagem do Alberto Matos que diz: eu tive 16%.
0: Uhul!
1: No primeiro. Ai, eu disse porque não ia dizer o nome dele. Pronto, olha, Alberto, tu também não
0: esqueces
1: importa.
0: Sempre. Toda a gente pede anónimo, tu dizes sempre.
1: É que o Alberto manda sempre mensagens.
0: Certo.
1: E eu desta vez não estava a querer dizer. E eu disse: ah,
0: desististe.
1: Eu não digo, diz lá, eu não digo o teu nome. Primeira coisa que eu faço.
0: Não.
1: Estar aqui
0: o Alberto.
1: Pronto, o Alberto ou o Carlos Matos.
0: Exato.
1: Teve 16% no primeiro teste do nono ano.
0: Não te sintas mal, Alberto. Porque eu, no primeiro teste de décimo ano de matemática, ele não disse a disciplina.
1: Não disse, não disse.
0: O meu foi matemática. Primeiro ano de secundário, portanto, no décimo ano, eu tive um legítimo e acima da média para a quantidade de más notas, 2,6.
1: 2,6?
0: 2,6 em 20, não, em 10. Eu, calma, no décimo ano era... Em 20. Em 20, claro que sim, óbvio, em 20.
1: Okay.
0: Ainda me estou a prejudicar ainda mais. 2,6 em 20.
1: Portanto,
0: contudo,
1: 13%, que é mais baixo que o
0: É mais
1: Alberto.
0: Baixo que o Alberto, portanto, está tudo bem.
1: Quanto é que achas que terias?
0: Quanto é que eu acho que teria? A matemática, neste caso... Eu acho que poderia subir para o 6,7.
1: Acho que dava. Ah, não dava para a positiva?
0: Acho que não.
1: Também, tens que saber, também tens que saber o que é que pões na inteligência
0: artificial. O 2,6, imagina, ou seja, o 2,6 é mesmo quase. Ah, ela aqui fez a primeira continha bem.
1: Pois, eu percebo.
0: Tu percebes mais que eu de matemática. 2,6 não é sequer uma resposta completa certa.
1: Pois não.
0: É ali um
1: é tipo uma escolha múltipla
0: ali,
1: bem.
0: Sim. Nem sei se escolha múltipla.
1: Sim, eu percebo.
0: Normalmente as coisas múltiplas valiam tipo 3 valores.
1: Olha, eu Madalena Costa, estou aqui a admitir a minha fragilidade.
0: Certo, aposto que foi um 10,5.
1: Não, não, não, tive negativas também.
0: Boa!
1: Eu tive um 7,5 álgebra linear. Pá, a média do exame tinha sido 5.
0: Okay.
1: 5 álgebra linear.
0: 5.
1: Fogo.
0: Mas é que álgebra linear não conta, porque isso é óbvio que é horrível. É óbvio que é muito duro. Não tens nenhuma no secundário mais inferior?
1: Pá, eu acabei. Não, no secundário.
0: Não!
1: Desculpa, isto agora foi bem mal. Isto agora foi mal. Desculpa.
0: Eu estou convencido. Bom, Francisco,
1: não, não,
0: quanto é que achas terias?
1: O quê?
0: Com inteligência artificial?
1: Nesse. Apá, eu acho que sacava 9,5. Mas não sei se tirava mais. Eu tirei 3 em álgebra linear e.
0: Mas havia sempre uma subida positiva.
1: Eu acho que ia
0: era
1: positiva.
0: Era sempre bom, obviamente.
1: Sim, eu não sei se as pessoas. Por exemplo, tu estás a dizer, eu ia ao 6,5. Não sei se terias uma nota tão alta como estás a dizer.
0: Pronto, ok.
1: Mas eu acho que com a inteligência artificial tudo muda.
0: Especialmente se tiveres o HP Omnibook de 16 polegadas. Num teste com consulta, seria um perfeito mel. Precisas de um detalhe num PDF, perguntas à inteligência artificial e encontras muito rapidamente.
1: E realmente este computador, Madalena Costa, é uma ajuda preciosa para várias tarefas, até mesmo para trabalhar, porque consegue criar conteúdos mais depressa,
0: uhum.
1: Ajuda na edição de vídeos e fotografias e dá vida às tuas ideias. Mais criatividade, menos esforço.
0: E ainda tem proteção inteligente para a detecção de ameaças, tentativas de phishing e comportamentos suspeitos, ou seja, mais segurança para os teus dados pessoais e também dados profissionais.
1: Dito isto,
0: uhum.
1: Amanhã é o grande dia. Temos encontro marcado na Vorten do Colombo. É lá que podes ganhar um dos 3 HP Omnibook 3 de 16 polegadas que a Vorten tem para oferecer com a Mega Hits. E tu estás convocado para aparecer entre as 5 e as 7 da tarde. Eu espero mesmo por ti e quero mesmo dar-te um portátil para um grande regresso às aulas.
0: Maravilha, siga o Francisco. Yoga a chegar com Moving to the Sun.
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0: com a mesma boa vontade.
1: Espetacular.
0: E com as mesmas condições que damos aos nossos alunos e à nossa comunidade.
1: Muito
0: São
1: bem.
0: Todos nossos.
2: Claro.
0: E somos deles também.
2: Exatamente.
0: E portanto vai haver esta entrega de kits, as pessoas vão estar ali, vai haver um bom ambiente.
1: Muito
0: São
1: bem.
0: Todos nossos.
2: Claro.
0: E somos deles também.
2: Exatamente.
0: E portanto vai haver esta entrega de kits, as pessoas vão estar ali, vai haver um bom ambiente.

0: Agora, ali é que se misturam.
1: E isso é uma excelente ideia, eu vou-lhe dizer em concreto porquê. Porque eu estudei economia e fui com amigos de medicina a uma festa no técnico.
0: Okay.
1: E uma amiga minha de medicina conheceu lá o marido dela que se casou com ela este ano, que é do técnico.
2: Portanto, podes encontrar o teu amor neste evento académico.
1: Seja, esta confluência de cursos é boa academicamente, mas também para a vida. E se a universidade não é a vida?
0: E se fazem amigos lá, mesmo que não casem, está tudo bem. Está tudo bem. É preciso é que conheçam pessoas de vários sítios, de vários cursos, e é por isso que não casem, está tudo bem. Está tudo bem. É preciso é que conheçam pessoas de vários sítios, de vários cursos, e é por isso que também estão convidados alunos de outras universidades. Nós não fazemos diferença nisso. E, portanto, quando estiverem lá os alunos do Isqueté e da Nova, são tratados de forma igual.
2: Claro.
0: E estão juntos. E eu há dias também estive na festa do técnico. Vou a todas. Eu vou a todas.
1: É assim mesmo.
0: Eu estive lá no Arraial, estavam lá 11 mil almas a dançar e a beber cerveja. Eu bebi mais cerveja do que dancei.
2: Nós também estivemos lá. Verdade. E vamos também estar na quinta-feira, dia 17. Portanto,
0: estive
2: para
0: a ver
2: ti...
0: o Chico da Tina.
2: Estive a ver o Chico. E o que é que achou de Chico da Tina? É um grande artista.
0: É um grande artista.
2: É um grande artista. E basta dizer que é um grande artista. Muito obrigada, Luís, por ter vindo à Mega Kids. Fica aqui então
0: obrigado,
2: o apelo do reitor, também o apelo do Francisco, o meu apelo para ires no dia 17. A Mega Kids também vai lá estar, portanto, se vires assim um microfone laranja, vem falar connosco, porque, pronto, não sejas tímido. Não é um dia para ser tímido, portanto, venham ter connosco e vão à cidade universitária. Podem passar em megakids.fm para saber todos os pormenores. Mais uma vez, muito obrigada,
0: muito
2: Luís.
0: Muito
2: por ter
0: obrigado,
2: vindo à Mega Kids. Muito obrigada. E fica aqui o convite. Vai quinta-feira, próxima quinta-feira, não te esqueças.

0: nada mexe mais comigo do que elas dançando.
1: Maravilha.
0: Poetry. Poeta. 2026.
1: Espama trincana já agora, não entendo.
0: Olha, tens uma muda?
1: De roupa?
0: Não. Uma muda de mudança.
1: De quê?
0: Porque em setembro
1: de
0: tudo
1: escola?
0: Muda.
1: É que as pessoas vão mudar de escola. Se calhar de faculdade.
2: As pessoas podem mudar de escola, podem mudar de roupa, podem mudar de estilo de cabelo e podem incorporar aquilo que diz Luís Vaz de Camões. Mudam-se os tempos, mudam-se as vontades, muda-se o ser, muda-se a confiança. Fui a primeira pessoa a citar Camões ao som de DJ Goya.
1: E Jason Derulo também. E eu acho que é Goya, mas pronto.

0: Passa um minuto das 6 da tarde, vamos mais uma vez às Trend News com João Maldonado. Olá, João.
1: Olá, começamos pelo Tribunal Constitucional, que afirma que não tem pendente nenhuma decisão sobre a ilegalização de qualquer partido político. O esclarecimento vai contra o que esta manhã tinha dito uma juíza, conselheira do mesmo tribunal, Maria Benedita Urbano, referiu que tinha dado entrada a um requerimento para a extensão do Chega, sublinhando ser difícil decidir se um partido é ou não fascista. E continuamos com uma chamada de atenção. A qualidade do ar deve ser afetada até amanhã. Foco especial na zona sul de Portugal continental, Lisboa e Vale do Tejo, Alentejo e também no Algarve, pelas poeiras do norte de África. A Direção-Geral da Saúde recomenda à população que evite esforço ao ar livre e aos mais vulneráveis é pedido que permaneçam em casa quando possível. Foi detectado um mosquito que pode transmitir doenças como dengue ou zika em Castelo Branco. Até agora, no entanto, não foram detectados casos de mosquitos infectados em território português. O mosquito tigre, como é conhecido, deposita ovos em pequenos reservatórios de água parada. As autoridades pedem, por isso, que vasos, baldes, jarras ou latas abandonadas sejam esvaziados, recomendando a cobertura quando não estão a ser utilizados, isto em Castelo Branco. A fechar, falamos do ténis. Um top 10 mundial sem Djokovic, Federer ou Nadal não acontecia desde 2002. O sérvio Novak Djokovic caiu para o 12º lugar no ranking ATP. Sinner lidera esta classificação, seguido por Zverev, que ontem, como sabemos, venceu o US Open. Alcaraz está no 3º posto. Entre os portugueses, Nuno Borges desce para número 48. Jaime Faria está no lugar 70, que ontem, como sabemos, venceu o US Open. Alcaraz está no 3º posto. Entre os portugueses, Nuno Borges desce para número 48. Jaime Faria está no lugar 70

0: Passam 10 minutos das 6 da tarde e uma ótima segunda-feira com o Drive-In até às 8 da noite. Lemos uma das frases mais bonitas que alguma vez lemos na nossa vida.
1: Mesmo.
0: Um pensamento lindíssimo. E, atenção, veio do TikTok. Portanto, pronto. O TikTok também tem pensamentos bonitos.
1: Sou obrigado.
0: Então, não precisas te engasgar.
1: Eu não queria ser eu a dizer isto, mas de facto o TikTok, meu Deus.
0: O TikTok tem boas ideias e vimos uma frase que dizia: é óbvio que as crianças são as melhores pessoas do mundo, as pessoas favoritas de qualquer pessoa, porque quem mais me vai perguntar qual é que é a minha terceira cor favorita?
1: Ora.
0: E de facto ninguém pergunta, ninguém faz essas questões que não as crianças. Qual é que é a primeira? Tu respondes. E qual é que é a segunda? Tu respondes. E qual é que é a terceira? Tu respondes. Para além de ser divertido, obriga-te a pensar.
1: E dá
0: o ser humano
1: muito que
0: tem
1: pensar.
0: Que continuar a pensar.
1: Dá muito que pensar, atenção. Mas repara, se nós não somos... O melhor do mundo são as crianças. E logo a seguir, o melhor do mundo é o drive-in. Porque... Porque logo a seguir as crianças perguntarem qual é a tua terceira cor preferida.
0: Vamos nós perguntar.
1: E, paralelo, portanto, primeiro, isto é uma questão com duas linhas.
0: Uhum.
1: A linha A, qual é a tua terceira cor preferida?
0: Certo.
1: E depois, qual é o critério para se escolher uma cor?
0: Porque, por incrível que pareça, gera discussão este critério. Porque, na minha opinião, há algumas cores que não são válidas. Ou seja, tu podes gostar delas, tu podes usá-las no dia-a-dia, mas não é porque tu usas uma roupa dessa cor com muita frequência que isso faz dessa cor a tua favorita.
1: Sim, e atenção, por exemplo, minha cor preferida, eu não sei bem responder a minha cor preferida, logo à primeira, porque a minha cor, sempre fazia esta pergunta, quando eu era criança, era o vermelho por causa do Benfica.
0: Certo. Epá. E isso também não pode ser um critério, Francisco?
1: Pode ser um critério, mas será que esse critério se mantém para mim?
0: Não sei, será em vida vejo, adulta, não é?
1: Será que eu vejo vermelho e
0: será
1: penso...
0: Será que o adulto tem sequer uma cor favorita ou é só um conceito de criança?
1: Ora, as grandes questões que estão a ser colocadas.
0: 968-689-229. Qual é que é a tua cor favorita? Não, estou a brincar. Qual é que é a tua cor favorita e qual é que achas que são os critérios para chegar a este consenso de cor favorita? 968-689-229. Partilha connosco.

0: Sim, são 6:30 e estamos a falar de cores, porque nunca nenhum adulto te vai perguntar qual é que é a tua cor favorita, mas nós sim temos uma opinião e queremos expressá-la. 968-689-229. Qual é que é o critério para escolheres uma cor favorita, agora que temos mais critérios do que quando éramos crianças, não é? Queremos saber. 968-689-229.
1: Francisco. E o Daniel disse-nos qual é que era a sua cor preferida.
2: Olá, Mega. A minha cor favorita também é o amarelo. Um critério. Para mim, um critério para ser o amarelo é olhar para alguma coisa e dizer assim, olha, isto ficava bem em amarelo. E para mim há muita coisa que ficava bem em amarelo. A minha cor favorita é amarelo.
1: Isto é hilariante. Isto é hilariante.
0: Mas ou seja, é ficar bem em amarelo o quê?
1: Há muitas
0: Esta
1: coisas.
0: Esta mesa ficava bem em amarelo.
1: Sim.
0: Portanto, amarelo é a minha cor favorita.
1: Não, ou seja.
0: Ele quer tudo amarelo.
1: Ele começa a olhar e ver. Fogo, isto fica bem de amarelo. Olha, se fosse amarelo, ficava bem. Aí aquilo de amarelo. Ai, que camisola top. Oh, amarelo.
0: Oh, amarelo, ok. E depois aí começas a perceber o padrão.
1: Pronto.
0: Ou seja, tens que estar. Não podes pensar muito no assunto e pensar qual é que é o objeto.
1: Há várias formas de chegar lá a este sítio, que é a cor preferida. O dele é por aquisição de dados.
0: Certo.
1: Ele vai, coleciona dados.
0: Pela amostra.
1: E de repente se constrói. O Paulinho de Odivelas, um beijinho Paulinho, disse: a minha cor preferida é o verde. Um terno abraço. Não disse porquê, Paulinho, precisava de saber.
0: Aposto que é do Sporting.
1: Achas que é?
0: Ao contrário do Luís Fonseca, que disse azul, e não, não sou portista. O azul, porque daquelas cores que, além de não ser natural na natureza, existem em todo o lado nas coisas que não consegues medir a cor que há. Que a água e o céu. Hã?
1: Isto é um pequeno poema, tu não percebeste?
0: Mas eu não concordo com o início deste poema. O azul, porque daquelas cores que, além de não ser natural na natureza, o azul é natural na natureza.
1: É pá, eu aposto que há aí uma daquelas curiosidades, aqueles factos que eu não vou contradizer, depois ele vem e diz.
0: Porquê? Como assim? Mas calma, como assim? O mar é azul?
1: É pá, eu acho que sim. Mas sei lá.
0: Não estou a perceber, Francisco, o que é que está.
1: Não, ou seja, eu acho que para ele estar a dizer isso, deve ter aí um facto de o azul não existe bem, é mais uma.
0: Ok,
1: referendo não sei quem.
0: Mas isso não é tudo, todas
1: não,
0: as cores são.
1: Vá, eu vou por esta, estás errado.
0: Pronto!
1: Porque no arco-íris está lá o azul.
0: Está lá o azul, exato, e não é do céu. Além disso, é uma cor que tem muita amplitude. Atenção. Não,
1: ele percebe.
0: Desde isso. Que cores mais berrantes com este tipo. O Navy, todas elas são lindas. Ok, já percebi
1: o
0: que não
1: Navy
0: é.
1: O Navy Blue. Há várias cores, tipo o Navy Blue, o Baby Blue. O Shading Blue.
0: Eu adoro a tua capacidade de conseguir compreender toda a gente.
1: Mas é isso, não é?
0: Can't relate, é possível.

0: 968-689-229, quais é que são os critérios válidos para escolher uma cor favorita? Partilha connosco.
1: O meu é o clube de futebol.
0: Mas continua a ser vermelho hoje em dia? Mesmo, ou seja, tu gostas de ver coisas vermelhas à tua
1: volta? Como é que eu estou vestido hoje?
0: Cor...
1: Vai.
0: Rubi. Rubi é vermelho.
1: Por acaso, é, mas,
0: pronto,
1: mas
0: rubi.
1: Não, mas isto não é rubi. Rubi era um bocadinho mais aberto.
0: Eu acho fascinante vocês terem tantos tons de. Tantas cores na vossa cabeça. Mas a rubi é mais cor de rosa.
1: Sim.
0: Rubi é magenta.
1: É magenta.
0: Mangenta.
1: É magenta. Para mim é o critério. Eu sou uma pessoa de convicções fortes. E portanto, se eu um dia decidi que era o vermelho, é o vermelho para sempre.
0: Para sempre. Ok. Sim,
1: então agora também vou estar a mudar. Vou fazer um troca-tintas. Ora, aí está, não se pode ser um troca-tintas. Percebes?
0: Tipo que não fizeste isso de propósito, não é? Vamos
1: não,
0: aqui ouvir o Paulo Eloy que nos enviou um áudio. Olá, Paulo.
2: Cor da raça. Traz-me no coração lembranças. Quem já não está cá?
0: Olha, aqui está um bom critério, vês?
1: Um abraço,
0: não é
1: Paulinho.
0: Como o teu, que é super superficial, que é a cor do teu clube de futebol.
1: Mas cor de rosa é uma cor super fixe.
0: Na cima dizem que o vermelho é falta de educação.
1: Ah.
0: Escrever a vermelha é falta de educação.
1: Tá.
0: Nunca ouviram isto?
1: Já, mas dá um jeito.
0: Ah!
1: Não, mas o vermelho também tem coisas super boas.
0: Não, é falta de educação.
1: Os sapatos do Papa são de que cor?
0: Olha, não se vai de vermelho a casamentos, Francisco.
1: Os sapatos do Papa são de que cor?
0: Não sei. Estás-me a dizer agora que são vermelhos.
1: São vermelhinhos. São.
0: É falta de educação. Não se vai a casamentos de vermelho.
1: As tuas unhas são vermelhas.
0: Rubi.

0: Só fazer um pequeno aviso antes de continuarmos o nosso tema. Acidente na N252 ou N252,
1: Nacional
0: claramente
1: 2.
0: Nunca disse o trânsito na minha vida. Sentido Pinhal Novo, Montijo, está tudo parado, diz Alexandra, mas não é a única coisa que ela diz, Francisco, tu põe-te a pau.
2: Buenas, tardes mega fofas e mega fofas. Eu acho que o critério é uma cor que nos traz calma, paz. Pela psicologia da cor, o azul é a cor que nos transmite mais calma, mais tranquilidade. Por isso é que é a cor utilizada na maior parte dos hospitais. Isto é estatística, isto são dados, ok? Mas a minha cor favorita é violeta. Violeta, lavanda, tudo no tom dos roxos, não muito escuro. De roxos mais escuros eu já não sou fã. Gosto à mesma. Mas é isso, lavanda. Cores que nos tragam calma, cores que nos dão tranquilidade é a minha critéria.
3: É dela.
0: Eu adorei, claro, mas é a opinião dela.
3: Pronto.
0: Mas eu adorei a dedicação com que ela estava a falar do roxo. Isto foram critérios que ela pensou ao longo do tempo. Não gostei da tua atitudezinha enquanto a Alexandra estava a falar, porque acho graça que quando és tu a dar curiosidades, toda a gente tem que estar interessada. Quando é a Alexandra, é como se não fosse grande coisa.
3: Mas eu estava super interessada agora.
0: Não estavas.
3: Agora que o azul traz calma e por isso é que os hospitais têm azuis, é uma coisa que é novidade para ti?
0: Ai, eu odeio este homem. Taylor Swift, se chegar com I Knew You.
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0: Passam 3 minutos das 7 da tarde. Vamos uma última vez esta segunda-feira às Trend News com Zé Carlos Silva. Olá, Zé.
1: Ora viva, boa tarde. Há aldeias na linha de fogo do incêndio em Alvito da Beira, em Proença Nova, Lavra, numa zona de Pinhal, com muitos declives. O incêndio está a ser combatido, ao que apurámos, por 250 operacionais e 14 meios aéreos. A Autoridade de Proteção Civil pede às populações da zona para estarem atentas aos avisos que venham a ser emitidos pelas autoridades. A PGR confirma à RFM uma investigação a Carlos Cabreiro, diretor da Polícia Judiciária. O Ministério Público abriu um inquérito depois de uma denúncia que foi apresentada por David Freitas, coordenador da Judiciária, que foi, entretanto, transferido e alvo de um processo disciplinar. O diretor da Judiciária, Carlos Cabreiros, foi acusado de ter utilizado uma escuta ilegal no caso Rui Pinto. Os diretores de escolas de Lisboa foram convocados pela Agência para a Gestão do Sistema Educativo para uma reunião com vista a resolver os problemas de muitos alunos que estão sem vagas nas escolas. Essa reunião ainda não terminou. Proibida pelo Infarmed a exportação de mais de meia centena de medicamentos, entre eles alguns dirigidos ao tratamento de vários cancros, de crise de enxaqueca e antidepressivos, a nova lista entra em vigor amanhã, leva em linha de conta fármacos que o mês passado estiveram em rotura em Portugal. Pode ser que a moda pegue por cá. A Federação Romena de Futebol anunciou a introdução do novo cartão no futebol de formação. O cartão preto entre os sub-17 e sub-16 será aplicado a comportamentos abusivos nas bancadas de pais e adeptos. Ao terceiro aviso, o jogo vai ser interrompido.
0: Muito obrigada, Zé. Voltamos com mais Trend News amanhã às 7 da manhã. Até amanhã.
2: E amanhã o dia volta com nuvens no litoral. Braga 32, Porto 25, Aveiro 24, Viseu 30, Coimbra 26, Lisboa 29, Évora 36 e Faro 35 graus Celsius.
0: Passam 4 minutos das 7 da tarde. Estás ao som de Olivia Rodrigo.
2: Olivia.

0: Estamos a tornar idosos. Cada vez mais cedo somos idosos. E eu vou provar já a seguir, Francisco. Bem,
1: eu gosto imenso quando tu és assim super misteriosa. Eu acho que nós precisamos agora de dar um bocadinho de dança às pessoas. Okay. Rock your body, por favor.

0: estamos a tornar nos verdadeiros idosos, porque eu lembro-me de ter esta memória visual antigamente de chegar à casa dos meus avós e deles me passarem o seu telemóvel que abre e fecha e faz assim um barulho. Não é bem este, mas eu também não consigo fazer melhor com as mãos. E davam-me o telemóvel, eu abria o telemóvel e eles diziam-me: querida neta, podes apagar-me, por favor, todas as mensagens que forem de marcas, de lojas, de... enfim, spam. Que eles nem sabiam o que era spam, mas na minha cabeça eles sabem o que é spam.
1: Sim.
0: E eu ia lá, adorava a minha tarefa para os meus avós. Ia lá e lia todas as mensagens para perceber se eram pessoas reais ou se eram de marcas e apagava. Acontece que no outro dia já não ia esta aplicação, estava com pó, a chamada mensagens do telemóvel. Fui a esta aplicação chamada Mensagens no Telemóvel e apercebi-me que eu estou igual aos meus avós.
2: Portanto,
0: Francisco, meu querido neto, podes apagar-me tudo o que for mensagens de marcas e ver quantas mensagens é que sobram?
2: Então vamos a isso. Agora, o que é que eu te vou dizer também, Madalena? É logo à partida, deixa-me só ver no título. Mas é que tu estás melhor do que eu.
0: Porquê?
2: Porque eu tenho pai. Agora tenho 17, mas tenho mais, de certeza.
0: Ah, mas eu. Não, mas isso é diferente.
2: Mensagens
0: é
2: por ler.
0: Porque eu vejo tudo. Não, eu não leio. Eu vejo só porque não gosto de ter o 17 lá.
2: Eu nem abro.
0: Pois.
2: Eu nem abro porque já sei que são marcas. Portanto,
0: eu abro.
2: Então, vou começar aqui e vou andando. Posso andar para o lado e apagar logo, não é?
0: Podes.
2: Então.
0: Mas se calhar vai demorar. Portanto, faz isso entre músicas e depois diz-me quanto é que sobraram.
2: Não, então eu vou só dizer as 10 primeiras são marca ou não.
0: Ok.
2: Marca.
0: 1.
2: Ah, cara, se isto é mais difícil de apagar. Marca.
0: Não apagues então.
2: Marca. Yeah, é tudo marca.
0: As 10?
2: Ah, não. O Oscar Francisco? Fidelidade.
0: O que é que achas, Francisco?
2: É marca?
0: Ah, não, o Oscar
2: é
0: não
2: pessoa.
0: É. O Oscar é a pessoa.
2: É que a mensagem não parece.
0: Não, fidelidade sim, não. Então, fidelidade é uma marca, mas é o senhor do seguro.
2: Em 10 tens uma pessoa.
0: Ok, o Oscar, beijinho para o Oscar. É o único ser humano que eu tenho nas minhas mensagens. Estamos-nos a tornar idosos.
2: Ninguém nos pagou, atenção.
0: Não, exato. Péssima ser desculpa ter dito fidelidade quando não nos pagaram. Mal vejo a chegar com Pile à Mega.
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0: Já passam 4 minutos das 7h30, já estamos atrasados para te dar música nova e por isso vamos até à América.
1: América.
0: A grande América.
1: América.
0: Como é que era o açoriano na América?
1: Eu sou açoriano na América, como é que é? Cheguei lá e disse: fui, entrei numa autoestrada que eles lá chamam Railway e depois fui ao McDonald's. Uhum. Cheguei lá e pedi o hambúrguer. E ele fez-me assim para comer e eu pedi o hambúrguer. É um Big Mac, ele compreendeu. Depois perguntou-me: Big or small? Oh, não é Big nem Small, é Coca-Cola.
0: Eu gostei desse. Esse é o único que eu fixei até hoje. Foi: é Big or Small?
1: Ei,
0: não
1: muito...
0: é Big nem Small,
1: há
0: é Coca-Cola. Está bem, mas eu não sou boa a decorar coisas. Portanto,
1: há
0: foi
1: parte,
0: a única que eu decorei na altura.
1: A parte em que ele diz: depois fui lá a um sítio para comer e a menina chegou ao pé de mim e diz: feia, fogo, não mexerá nada, mas sou a porca.
0: Isso é tão visual. Bom, não é do Açoriano na América que falamos, é sim de Marshmello, que não vem sozinho nesta música do Lugar às Novas. Traz Cameron Whitcomb com uma música chamada Hollow. Marshmello, tu conheces bem? Cameron Whitcomb, se calhar não tão bem.
1: É um artista fantástico.
0: Não, é um artista fantástico e traz country para o nosso Portugal também.
1: Sim, porque...

0: Pobre rapaz, pobre rapariga, só saíste agora do teu trabalho, saíste bem tarde, espero que tenha corrido bem. Há um lado positivo.
1: Qual é que é o lado positivo?
0: O lado positivo é que ficas a saber o valor do grandioso jogo da mala, que por acaso se calhar poderias não saber antes, não é?
1: Olha, então...
0: Dias nunca ter ouvido sequer falar deste jogo. O que é o grandioso jogo da mala?
1: Então explica lá o que é o grandioso,
0: Jogo da mala é um dinheiro. Ai, é um dinheiro.
1: Boa.
0: É um jogo.
1: Primeira atitude.
0: Porque eu só penso em dinheiro, percebes? E as pessoas também, portanto, a primeira palavra é dinheiro. O grandioso jogo da mala é um jogo que foi inventado há muitos anos por este grupo.
1: Sim.
0: E foi repescado mais uma vez, em 2025.
1: Muito bem.
0: E estamos assim então, há meses seguidos, a dar muito, muito dinheiro num jogo muito simples, em que tu basicamente só tens que dizer qual é que é o valor que está nessa semana dentro da mala.
1: Há uma mala.
0: Há uma mala.
1: E nós dizemos, lá estão 12.487 euros.
0: Atenção que o valor não é sempre igual.
1: Pronto.
0: Esta semana são 12.487 euros.
1: Mas dizes tu, mas eu gostava muito de poder ser a pessoa a quem ligam para ter esse dinheiro. Pronto. Então,
0: como?
1: Então eu vou-te dizer, tens de ligar o 761-10-10-10. Podes abrir o telemóvel, isso. Exato, estás a abrir agora.
0: Uh-huh.
1: E agora estás 7-6-1-10-10-10-10.
0: Boa.
1: Pronto, boa. Agora ligas. Atenção, essa chamada tem o custo de 1 euro mais IVA.
0: Uh-huh.
1: Boa. Pronto, e agora? Está feito? E agora, na próxima quarta-feira, podem-te ligar a perguntar quanto dinheiro é que está na mala. Aí tu só tens de dizer, estão na mala 12.487 euros.
0: Está feito. Sentes que estás a andar num sonho.
1: E depois tens...
0: É um sonho tornar-se realidade.
1: Estás walking on a dream.
0: Walking on a dream. How can I explain?

0: Alô?
1: Neste momento não é possível ouvir a sua chamada.
0: Alô?
1: Por favor, tente mais tarde.
0: Alô?
1: Obrigada.
0: Alô?
2: Neste caso é um grande adeus e um até amanhã, porque Drive-In volta às 4 da tarde.
3: Volta. Voltamos vitoriosos.
2: Até lá, tens Matilde Prata e Zé Vida que estão juntos de novo para te fazer companhia até às 11 da noite.
3: Beijinho.
2: Bem, haja. Ah. Então.

0: Mega Hits, agora que já são 8 da noite e estarei eu a sonhar.
1: Oh meu Deus, Matilde!
0: Ah, a reunião entre nós dois, Matilde Prata e Zé Vida. Vamos arrancar o nosso scroll da noite. Ah, já tinha saudades de dizer isto.
2: Também eu.
0: Antes disso, música.

0: Mas nós não fazíamos programas juntos há, na boa, um mês.
1: Um mês, na boa.
0: Um mês, na boa.
1: Então, a última vez que eu te vi, tu ainda tinhas a pele assim tão clarinha, agora estás morenaça.
0: Eba! E a verdade é que, para ti que nos estás a ouvir, ainda podes morenar, como nós costumamos dizer, até ao final deste mês.
1: Mas antes de morenares, tens de saber o que é que se passa pelas redes sociais, precisamente. E começamos com novidades da Fórmula 1. Kimi Antonelli, o italiano da Mercedes, ganhou ontem o Grande Prémio em Madrid. É o grande candidato à vitória deste ano, mas claro que o destaque vai para a presença de várias pessoas portuguesas no paddock.
0: Ai, meu Deus, olha, tivemos muitas figuras públicas, muitas criadoras de conteúdo por lá.
1: Também nomeados a Globos de Ouro, como Catarina Maia.
0: Pois está claro. Mas olha, destaque vai para Magui Corceiro.
1: Pois
0: e
1: vai.
0: Mais não digo.
1: Olha, e tu estás a par do lore todo à volta de Magui Corceiro. É melhor não falarmos muito.
0: É melhor não falarmos mais.
1: Mas olha, sou o time Magui, fica já a saber. Ah,
0: pronto, e muito bem.
1: Tchau, Alex.
0: Novidades de... Novidades de Lady Gaga também. Então não é que a mulher... Foi mãe.
1: Mas a minha questão é,
0: eu também não percebo.
1: Quando é que ela estava grávida?
0: Olha, eu não sei onde é que ela pôs a barriga. A verdade é que ela terminou a sua digressão há uns mesinhos, mas é assim, aquilo à partida vê-se.
1: Se calhar foi por causa da música Abracadabra e apareceu um bebê.
0: Claro,
1: sim, não é? Desculpa.
0: Como é que eu não pensei nisso?
1: Sabes que eu até vi na net pessoas a dizer teorias da conspiração que tinha sido barriga de aluguer porque ninguém se lembra de ter visto grávida.
0: Se calhar até foi.
1: Mas olha, sabes o que é que era muito mau? Era ela agora vir dizer que o bebê não era dela, porque a verdade é que ela ainda não disse que foi mãe. E nós estamos todos a assumir que ela foi
0: pois
1: mãe.
0: Pois é, verdade, sim, senhora. E isto também não se faz.
1: Pois não.
0: Olha, o que não se faz é o Harry Styles dar-nos taquicardias a cada semana que passa.
1: Ai, olha, eu estou fartinho disto. As is One Direction tem que se acalmar imediatamente e juntar todos numa sala, por favor.
0: É verdade, sim, senhora.
1: Ontem à noite um concerto em Nova York, no Madison Square Garden, e disse que não tinha nada planeado para a sua carreira depois da Together Together Tour que ele anunciou na semana passada. Oh, Harry! Como assim? Não
0: olha,
1: tem nada planeado.
0: Se ele fizer uma pausa na carreira, ao menos que nos dê filmes, porque ele é tão boa em representação, uma das coisas vai ter de nos dar.
1: Ou que venha passear a Portugal.
0: Terminamos o scroll da noite de hoje com destaque para o concerto que Celine Dion deu, o primeiro de 26, e foi toda uma emoção. Ela canta que se farta, mesmo depois da doença que está a ultrapassar.
1: Vê-la de volta, exatamente.
0: Na Mega Hits, há Jennifer Lopez agora.

0: vai estar na maior sala de espetáculos do país a 12 de dezembro, Mel Arena com Richie Campbell e com Maggie Hughes também, portanto vem ter connosco.
1: Quem sabe se Richie Campbell depois de um concerto na maior arena não passa pela minha loja de música, eu sei que é um bocadinho mais humilde,
0: eu gostava
1: muito que fosse um dos convidados da segunda temporada do What's Popping.
0: Antes disso, a primeira ainda está a decorrer e vamos falar sobre o último episódio, que é com uma pessoa que eu gosto bastante. Antes disso, a nova de Lisa na Mega.

0: Grace na Mega Hits. Agora que estás comigo, Matilde Prata e Zé Vida. Há muito tempo que eu não referi ao nosso nome em conjunto.
1: Pois não, mas é tão que bom saudades. Estarmos aqui juntos.
0: Pois agora estás só com tempo, estás-me a trocar por outras?
1: Estou-te a trocar, olha, mas troquei-te por uma belíssima atleta.
0: Ai,
1: Matilde,
0: é verdade.
1: Estive à conversa com a Jéssica Silva, uma das maiores jogadoras de futebol internacionais portuguesas. Passou pelo What's Popping. Matilde disse, sabias que ela deve ter para aí 8 guitarras em casa porque comprou uma em cada país onde esteve?
0: É uma das coisas que tu descobres no WhatsApp,
1: é
0: está visto.
1: É veres o episódio completo no canal do YouTube da Mega Hits.
0: Já a seguir, tenho Impala.
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0: Mackie Hits, agora que o relógio bate às 9 da noite e eu, Matilde Prates, é vida, continuamos por aqui por mais duas horinhas e atenção, eu sinto que vejo-te há duas semanas. Não tivemos fim de semana livre.
1: Pois não, tivemos em festa a dançar, a celebrar o amor, neste caso o amor de Diogo Pires, que está casado, portanto se ainda não lhe deste os parabéns, dá-lhe uma mensagem bonita que é para ele ficar feliz.
0: Mas sabes que eu de repente sinto que toda a gente que casou este sábado, pelo menos o meu Instagram era só pessoas em casamento.
1: Mas olha, há uma questão sobre casamentos, que é plus one, quando é que pode ir, quando é que não pode, quando é que faz sentido, é uma questão que vamos falar ao longo da próxima hora, mas também
0: festas académicas, porque sim.

0: internacional com Bárbara Bandeira e Veigo na Mega Hit. E atenção que é a música portuguesa que vamos ter em destaque em mais uma Iscaloira.
1: Oh yes!
0: Festa académica do Instituto Superior de Contabilidade e Administração de Lisboa, não é?
1: É já no próximo dia 18 de setembro, ou 18, como 18. Vocês dizem, a partir das 7 da tarde, no campus de Benfica do IPL, com Missy Miles, Yuri No. 5 e ainda, claro, a Tuna Iscalina. Portanto, é passar por megahits.fm para saberes tudo sobre a Iscaloira.
0: Olha, no meio disto tudo, a melhor parte são as 2 horas de bar aberto. Se isto não vale a pena.
1: Olha, contem comigo que eu estou lá batido.
0: Bar aberto, tivemos nós este fim de semana num casamento e é sobre isso que falamos já a seguir. Plus Ones, até que ponto é que são bem-vindos. Já a seguir, mais de 90 minutos de música sem parar com o DJ Godja.
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0: Portuguesa na Mega Hits.
1: Oh, yeah.
0: Eu sinto que este fim de semana toda a gente foi a um casamento em Portugal.
2: Ah, olha, eu ainda estou em modo casamento, mas
0: claramente.
2: Sabes, quando a música toca fininha, eu não controlo o meu rabinho.
1: É. Já me calei!
0: Olha, vamos, mas não falar. É sobre rabioscos que falamos agora, mas sim sobre plus ones.
2: É
0: qual é o critério?
2: Isto porque estivemos no casamento do Diogo Pires e o Diogo, sendo um host inacreditável como é tanto na rádio como em eventos, ele deixou-nos levar os nossos plus one. Não é que para mim me tenha servido de grande coisa porque eu sou solteiro, mas, por exemplo, a Matilde levou o seu belíssimo namorado, JT João Tiago, um beijinho para ti, que eu sei que estás a ouvir. E isto levantou uma questão que é, ok, faz sentido aqui, porque há quanto tempo é que tu namoras, Matilde?
0: Eu namoro há 5 anos,
2: quase. Há 5 anos, ou seja, a tua cara metade já se sabe. Mas imagina que namoravas há 5 meses.
0: Ou imagina que o Diogo não o conhecia. Para
2: pois.
0: Mim, eu vou por essa.
2: Ah, isso
0: eu,
2: é uma
0: acho que há um, eu acho que há um limite de mínimo, isto até me subiu, 6 meses.
2: Ok, para
0: mas,
2: ser...
0: Mas pá...
2: Epá, não.
0: Eu
2: acho que depende, imagina, há pessoas, por exemplo, que tu apresentas um namorado a uma amiga tua e passado um mês já são melhores amigos eles também. Isto é um caso.
0: Sim.
2: E agora, se for... Epá, mas mesmo assim é um casamento.
0: Eu acho que há certos critérios que é o namorado ou o plus one tem de conhecer os noivos.
2: Sim, acho
0: ou
2: que sim.
0: Ou o noivo que convida a namorada ou o namorado.
2: Mas imagina que namoram há 5 anos.

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0: música portuguesa com Bispo na Mega, enquanto falamos sobre regras não escritas, sobre levar um plus one a um casamento.
1: Olha,
0: no nosso WhatsApp já temos aqui muitas opiniões diferentes.
1: Temos um filósofo no nosso WhatsApp.
0: Como assim?
1: Temos aqui o Duarte que diz: se queres que eu assista durante 2 horas à celebração do teu amor, deixa-me trazer o meu.
0: Ok.
2: Poeta, calma.
0: Meio que até percebo, mas olha, eu até te digo mais. No nosso WhatsApp temos a Maria que diz: eu vou casar este ano. Parabéns, Maria.
1: Parabéns, Maria.
0: E ela diz que impôs às suas damas de honor que estão solteiras, impôs a regra de: tens 6 meses para eu conhecer o teu novo amor.
1: Ok.
0: Se arranjaste depois disso, lamento. Mas ela não vai.
1: Ah, mas isso meio que faz sentido. Mas ao mesmo tempo, sabes, isto agora pode parecer um bocado anti-plus one. Mas no fundo, se eu tiver que levar mais alguém, é mais dinheiro para a prenda. Ou não? É que pagas a dobrar. Portanto, por um lado, eu até prefiro
0: não
1: ter que levar mais ninguém.
0: Mas não és tu que pagas, é o teu plus one.
1: Sim, mas agora imagina que o teu plus one não conhece os noivos. Tu vais obrigar o teu plus one a pagar
0: não vais
1: 100
0: obrigar.
1: Paus ou 100, 200 paus para
0: se
1: prenda.
0: Se o plus one não quiser dar uma prendinha aos noivos por não os conhecer, é fácil, diz que não vai. Eu acho que aí é assim jogar com isto.
1: Ai, há tantas regras, é por isto que eu não vou casar.
0: Exato, por outro lado.
1: Ai, ias concordar comigo. Não.
0: Mas por outro lado, eu acho que às tantas é um bocadinho de bom senso. Eu ponho o limite de 6 meses.
1: Ok.
0: 6 meses a um ano e a haver aqui alguma estabilidade na relação.
1: Exato.
0: Também te digo uma coisa: se eu não vou com a cara do teu namorado,
1: óbvio, esquece lá isso.
0: Deixa lá estar.

0: na nossa companhia Matilde Prata e Zé Vida.
1: E já a seguir vamos até ao lugar às novas de hoje, mas ouvi dizer que tens novidades para mim antes.
0: Sim, na verdade não é já a seguir. Antes disso, vamos celebrar 10 anos de uma música que fez parte do nosso crescimento. E eu fiquei chocada mais uma vez com o quão velhos nós estamos.
1: Ai meu Deus.
0: Ah, pois é. Antes disso, Gracie Abrams na Mega.

0: Ai, eu Matilde, vá. É que a última coisa que me apetecia nesta segunda-feira era sentir-me ainda mais velho do que me sinto.
1: É verdade, sim, senhora, mas este 2026 tem sido bastante revelador.
0: Vá.
1: Eu descobri uma nova música que celebra este ano 10 anos. Vê lá se te lembras disto.

0: Pen, pineapple, apple, pen.
1: Tu sabes super bem isto? Eu já não me lembrava disso.
0: Calma, desculpa lá. Calma, calma, calma.
1: Sim, sim, 10 anos. Sabes que isto é? Eu sinto que isto era o TikTok de antes, de 2016.
0: Eia bem, desculpa, mas...
1: E este senhor, eu nem sei se vou dizer bem o nome, ele chama-se...
0: É coreano ou não?
1: É japonês.
0: Japonês.
1: E, aparentemente, há toda uma celebração a ser feita em 2026 destes 10 anos. Estão a preparar um projeto musical acerca disto. O que é? Eu não sei bem.
0: Bem, 2016 foi mesmo o ano mais importante da cultura pop do mundo inteiro.
1: Estás a entender? Maria Leal, Picotaro, o que é assim que ele se chama? Pineapple Pen. Como é que é?
0: Pineapple Pen. Pen Pineapple Apple Pen.
1: Pen Pineapple Apple Pen.
0: Então, mas calma, calma, calma, calma. Eu agora fico com uma dúvida. E o garoto Baby Shark? Será que também já foi há 10 anos?
1: Bem, até te vou dizer, essa digo já a seguir, que essa também é surpreendente.
0: É que eu saio daqui imediatamente e vou procurar um lugar no
1: já
0: centro de dia. É que estou perto.
1: Já sei, é melhor começar a treinar, a preparar-te, porque também os lugares são poucos.

0: A música deste verão com Move e Joana Megacits chama-se Pile. Mas a verdade é que toda a gente quer saber de 2016.
1: Pois é, 2026 não interessa para nada. Vamos lá sentir-nos velhos mais uma vez, porque eu deixei uma questão no ar à Matilde, que foi: quando é que saiu o Baby Shark? Porque descobrimos agora que o Pineapple Pan, saiu há 10 anos.
0: Também.
1: Não faz sentido nenhum.
0: Não, isto às tantas... nós bem que queremos rejuvenescer, mas... sim, Zé, Baby Shark já celebrou 10 anos este ano.
1: Não. É pá.
0: Estás a entender? Há 10 anos que nós sofremos com isto.
1: Não pode ser.
0: Aham. E até te digo mais. O rapaz do Baby Shark, que agora é grande... Aliás, vou-te mostrar uma fotografia dele.
1: Oh!
0: Ele está a estrear-se como um artista de K-pop.
1: Ah, é um idol agora?
0: É o Jorung Park.
1: Olha, faz-me só o favorito, desliga o Baby Shark que eu já não consigo. Obrigado, isto não é o canal Panda.
0: Olha, eu digo-te só uma coisa. Se há música que nós podemos abolir...
1: É o Baby Shark.
0: Epá, por favor.
1: Epá, mas desculpa lá, faz 10 anos.
0: 10 anos. E a verdade é que, enfim, olha...
1: Então já não é um Baby Shark, é um Big Shark.
0: É um Big Shark e bastante grande e perigoso. Olha, apesar de te darmos músicas antigas, vamos até ao lugar às novas de hoje, que sim, isto traz-nos novidades.
1: Novidades de Marshmello com um cantor canadiano chamado Cameron Whitcomb, ou Whitcomb, acho que na verdade é assim, que junta o country ao EDM. Eu nunca pensei. É uma música que serve para celebrares a juventude e a amizade. Portanto, se sentes velho, junta-te a nós.
0: Chama-se Hollow, é o lugar às novas de hoje.

0: super estreia. Aitana na Mega Hits, e se há estrela que temos em estúdio, és a vida e em breve vais descobrir porquê.
1: Ah, pois é.
0: Então, já nem te lembravas.
1: Pois é, mas antes disso, amanhã voltamos a partir das 8, como é habitual.
0: É verdade,
1: quer dizer,
0: sim,
1: como é
0: senhora.
1: Habitual esta semana, porque nós temos andado desencontrados.
0: É verdade, bastante desencontrados, mas amanhã voltamos com o nosso Posso Ser Cancelado, mas, e Zé Vida já disse em off, ah, que me vai irritar.
1: Tem a ver com casamentos também.
0: Ora bem, portanto, antes disso, tens todo um snooze para amanhã de manhã, a partir das 6. Antes disso, já a seguir com Dominic Fike, a nova, chama-se Baby Doll na Mega Hits.
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